0: Do com o ministro de Minas e Energia, Alexandre Silveira, a medida pode ajudar a reduzir o preço do combustível e acelerar o processo de descarbonização.
1: Tema fundamental para a segurança energética, para aumentar ainda mais a mistura do etanol anidro na gasolina, deixando de ser necessária a importação de gasolina e, com isso, minimizando os impactos também da guerra, como temos conseguido, tanto com as subvenções quanto com as desonerações, a gente possa chegar na bomba com o menor preço de combustível no Brasil.
0: Se a medida for acatada, de acordo com o ministro, 450 milhões de litros de gasolina deixarão de ser importados. O anúncio foi feito nesta terça-feira, após uma reunião entre representantes do setor, ministros e o presidente Lula. Um dos participantes, Evandro Gussi, presidente da União da Indústria de Cana-de-Açúcar e Bioenergia, destacou a viabilidade desse aumento do percentual do etanol.
2: A mistura de 32% ela já foi testada com sucesso quando a mistura foi elevada para 30%. Então nós estamos aqui muito animados. Para se ter uma ideia, desde que a guerra começou, essa diferença de preço entre etanol e gasolina já fez com que o consumidor brasileiro economizasse cerca de 2 bilhões de reais.
0: O aumento no percentual de etanol na gasolina deve ser avaliado pelo Conselho Nacional de Política Energética em até 15 dias. Reportagem Márcia Fernandes.
3: Mais legitimidade para os profissionais e empresas do setor de segurança privada.
4: O presidente Lula regulamentou hoje, por meio de decreto, o Estatuto da Segurança Privada.
3: O documento traz regras e obrigações para o funcionamento das empresas, facilitando a fiscalização e o combate a serviços clandestinos.
5: Maior controle das autoridades e mais segurança para os profissionais da área. A lei que criou o Estatuto da Segurança Privada de 2024 ganhou agora regulamentação. O decreto, assinado pelo presidente Lula, define, por exemplo, o número mínimo de vigilantes por atividade e a quantidade mínima de veículos, além de trazer regras sobre a circulação de carros fortes, a obrigação de comunicar crimes em prazo definido e quais disciplinas devem constar nos cursos de formação. O presidente Lula destacou que a medida traz dignidade aos profissionais da segurança privada.
6: Dá cidadania para vocês, né? Vocês andarem de cabeça erguida, não sendo tratado como clandestino e não recebendo calote. É reconhecimento de que vocês não são um estorvo na segurança pública. Vocês fazem um processo de complementariedade à questão da segurança pública nesse país.
5: Com as novas regras, a expectativa é que o controle da Polícia Federal sobre o setor seja mais efetivo, impedindo o funcionamento de grupos clandestinos. A ideia é evitar que empresas que operam na informalidade continuem sendo um risco à população, principalmente quando há uso de armas de fogo e outros equipamentos de uso controlado ou restrito. De acordo com o diretor-geral da Polícia Federal, Andrei Rodrigues, há no país 7 mil empresas de segurança privada. Com a regulamentação, a expectativa é que o número de empresas aumente.
7: Serão mais de 17 mil empresas no setor, que empregarão cerca de 1 milhão de pessoas. Mais do que ampliar o escopo, o normativo organiza o setor, confere previsibilidade, reduz litígios e cria um ambiente mais seguro para as empresas, trabalhadores e, sobretudo, para a sociedade brasileira.
5: Entre as inovações da lei está a ampliação dos serviços compreendidos como de segurança privada, incluindo nesse entendimento o serviço de segurança pessoal e o monitoramento de sistemas eletrônicos de segurança. As empresas têm até o segundo semestre de 2027 para se adaptarem às novas regras. Reportagem Luana Karen.
4: Desde o início desse ano, o governo do Brasil vem fazendo ações preparatórias para um fenômeno climático que deve ocorrer no segundo semestre, o El Niño.
3: A previsão é que ele torne a estação seca mais severa, o que pode ocasionar mais incêndios florestais.
4: A prevenção e redução dos danos causados pelo El Niño é um dos temas que estão sendo apresentados esta semana em Brasília, durante a Semana do Meio Ambiente.
3: E hoje nós temos aqui no estúdio o ministro do Meio Ambiente e Mudança do Clima, João Paulo Capobianco, que vai nos falar mais sobre a contratação de brigadistas, a compra de equipamentos e outras ações já efetivadas. Boa noite, ministro.
8: Boa noite, é um prazer estar com vocês e falando para todo o Brasil.
3: Ministro, o Dia do Meio Ambiente foi comemorado.

0: comemorado agora há pouco, no dia 5, ontem foi dia dos oceanos. O Ministério do Meio Ambiente está fazendo uma série de eventos ao longo dessa semana, né? O que que são esses eventos? Quais as ações que o senhor destacaria nessas datas?
1: Bom, primeiro, uma exposição inédita, aberta a todo o público, toda a sociedade, mostrando não apenas a riqueza do meio ambiente brasileiro, com exposições fotográficas, a exposição Afluentes, que nós temos junto com o BNDES e o Fundo Amazônia, que mostra todos os investimentos do Brasil na promoção do desenvolvimento sustentável da Amazônia, dos demais biomas, mas também algo muito bacana, que é apresentar à sociedade os equipamentos que hoje o governo federal dispõe para fazer o enfrentamento a incêndios e melhorar a fiscalização ambiental. Então, temos uma vila operacional do IBAMA e ICMBio montados ali na Biblioteca Nacional, no pátio, aberto a toda a sociedade, para conhecer esses equipamentos, interagir com os profissionais do IBAMA e do ICMBio, entender como funciona as ações preventivas e de combate a incêndios. E também temos ali um veículo que está fazendo o chamado manejo ético de animais domésticos, né? A castração, a colocação da microchipagem, aberto ao público, gratuito, para que as pessoas também vejam uma ação importante, que é o tratamento adequado dos animais domésticos, cães e gatos, né, no nosso país.
2: Ministro, esse ano há a previsão daquele fenômeno climático que a gente sempre ouve falar, né, o tal El Niño. Por que que ano de El Niño preocupa mais do ponto de vista ambiental, e o que que o Ministério vem fazendo de maneira preventiva em relação a isso?
1: O El Niño é um fenômeno natural, né, que sempre ocorreu, mas com o agravamento da situação climática, o aquecimento global, ele vem ocorrendo com mais intensidade e reduzindo os seus períodos de ocorrência. Por exemplo, tivemos El Niño em 2024, muito forte. Todos se lembram do esforço feito pelo governo brasileiro, juntamente com os estados, municípios e sociedade, para reduzir os incêndios, mas que assim mesmo, com todo o esforço, foram bastante significativos. Nós temos monitorado desde o final do ano passado os cenários de El Niño. Temos aí os maiores especialistas, os grandes meteorologistas brasileiros trabalhando em parceria com o governo federal, monitorando reuniões mensais, e estamos verificando, infelizmente, que os indícios de que será um El Niño forte estão crescendo. E o que significa um El Niño forte? Significa secas mais intensas e prolongadas na região norte, nordeste, Oeste e Centro-Oeste, que inclui aí a Amazônia, a Caatinga, o Cerrado e o Pantanal, e chuvas intensas na região sul, Rio Grande do Sul, Paraná e Santa Catarina, com chances de novas enchentes importantes. Então, o que que nós estamos fazendo? Atuando de forma preventiva em várias frentes. Primeira frente importante é o aumento da capacidade do governo federal de fazer frente aos incêndios florestais. Nós teremos esse ano o maior número de brigadistas atuando no enfrentamento. São mais de 4.630 profissionais do governo federal que vão estar monitorando e atuando nas frentes de incêndio. Também fizemos, já o ano passado, um desembolso, que na realidade começou em 2024, se intensificou em 2025, de repasses de recursos para os corpos de bombeiro dos estados mais críticos, principalmente em toda a Amazônia. Foram mais de 430 milhões de reais que nós transferimos para os corpos de bombeiros nos estados da Amazônia, recurso do Fundo Amazônia. E agora, este ano, fizemos repasse para vários estados da região do Cerrado brasileiro e Pantanal. Então, nós temos esse ano, somando para a Amazônia com o Cerrado e Pantanal, nós temos aí mais de 500 milhões, quase 600 milhões de reais que foram investidos nos corpos de bombeiros. Então, nós temos mais preparação dos estados, mais preparação do governo federal, mas evidentemente o elo fundamental aqui é a sociedade, e aí a importância desse programa nosso para poder se comunicar diretamente com o cidadão e com a cidadã que estão na linha de frente. E aí eu gostaria de aproveitar essa oportunidade para fazer um apelo a todos que estão nos ouvindo: não use fogo. O fogo muitas vezes é usado no Brasil para queima de lixo, para limpar um pasto, para abrir um terreno. O problema é que na situação que nós vamos enfrentar, isso se torna incontrolável. Uma pequena ignição que a gente faça.
0: As pessoas subestimam, né, ministro?
1: As pessoas subestimam.
0: O poder do fogo durante o período de seca, né?
1: Exatamente, porque o fogo, quando você evita ele, é o ideal. Agora, quando você combate ele no início, é o segundo passo importante. Se você não faz isso, ele pode adquirir a potência de um grande incêndio, às vezes de quilômetros de extensão, tornando o trabalho dos brigadistas, dos bombeiros, extremamente difícil. Portanto, é importantíssimo que a sociedade esteja atenta. Não use fogo a partir agora de junho. Evite ao máximo, porque a situação climática vai ser muito desfavorável. Além disso, é importante também lembrar um fato novo. O Brasil aprovou no Congresso Nacional, em 2024, a nova lei, a Lei do Manejo Integrado do Fogo. E a responsabilidade em prevenir, combater incêndios, hoje é de toda a sociedade, não é apenas do governo federal. O governo federal tem capacidade de atuação? Tem. Está se preparando? Está. Aumentou a sua capacidade de intervenção com equipamentos e recursos humanos? Sim. Mas o mais importante aqui é compartilhar essa responsabilidade com os estados, municípios e com os proprietários rurais, que hoje, pela nova lei, passam a ter responsabilidade de montar brigadas, ter equipamentos e atuar na prevenção de incêndios.
0: Pois é, falando nos equipamentos, o Ministério do Meio Ambiente, o IBAMA, o Instituto Chico Mendes, foi feito também um investimento na compra de equipamentos, aeronaves, veículos, né? Que equipamentos são esses e que investimento foi esse?
1: Olha, juntando IBAMA e ICMBio, nós temos aí 19 helicópteros e 19 aviões. Então, é o maior investimento já feito. Nós temos também, sob a coordenação da Casa Civil da Presidência da República, a Sala de Situação, que já começou a se reunir. Ela reúne 19 ministérios e autarquias e órgãos vinculados que se reúnem e planejam ação. Então, Forças Armadas, a Aeronáutica, Exército, Marinha, oferecendo apoio logístico e de equipamentos também. Nós temos ali os estados envolvidos que aportam com seus corpos de bombeiros. Temos uma mobilização de equipamentos que são destinados às brigadas locais. Então, abafadores, sopradores, EPIs, isso é muito importante. Hoje o IBAMA e o ICMBio distribuem milhares de equipamentos para pessoas lá na ponta, mesmo que não sejam profissionais do governo federal, mas que sejam brigadas voluntárias, por exemplo, ou brigadas municipais, são muitas no Brasil.
0: As brigadas indígenas também.
1: As brigadas indígenas, as brigadas quilombolas, né, de pessoas da comunidade, que recebem equipamentos, orientação para fazer frente a isso rapidamente. Então, há um investimento muito grande, alguns equipamentos de grande porte, inclusive, retroescavadeiras que abrem valetas para fazer aceros, ou seja, um conjunto grande de equipamentos. Mas, repito, tudo isso é importante, o governo está fazendo um grande investimento, apoiando todos os envolvidos, mas, repito, o cidadão e a cidadã ali na ponta é que podem fazer a diferença. Por isso, a importância de nós termos no Brasil a consciência de que a mudança do clima criou um problema novo. Nós não estávamos acostumados. O Brasil não era um país de grandes incêndios florestais. E, infelizmente, se tornou um país com muito risco. E a cidadã e o cidadão na ponta podem fazer toda a diferença.
2: Muito bem, nós conversamos com o ministro do Meio Ambiente e Mudança do Clima, João Paulo Capobianco. Muito obrigado pela entrevista aqui à Voz do Brasil, ministro.
1: Foi um prazer, obrigado pela oportunidade que nós podemos falar com todo o Brasil de um assunto tão importante que todos podem ajudar a resolver.
0: E lembrando sempre que a prevenção é melhor do que o remédio, é melhor do que correr atrás do fogo depois, né, ministro?
1: Exatamente, a prevenção é tudo.
0: Gestores públicos, representantes de órgãos de controle e organizações da sociedade civil.
2: Mais de 7 mil integrantes da rede de parcerias coordenada pelo governo federal estão em Brasília para discutir melhorias na gestão dos recursos públicos.
0: A ideia é propor soluções para que a aplicação do dinheiro e a gestão desses recursos seja mais eficiente, melhorando a vida do cidadão nas cidades brasileiras.
3: O dinheiro que chega às escolas e postos de saúde, a aplicação de recursos em obras, compras públicas, públicas e convênios. Para garantir que tudo isso seja aplicado com eficiência e transparência, existe uma rede criada pelo governo federal há mais de 10 anos. É a rede de parcerias, formada por órgãos públicos, estados, municípios, instituições de controle, organizações e sociedade civil. E para discutir esses temas, nos próximos 3 dias, mais de 7.000 representantes dessa rede estarão reunidos em Brasília, no Fórum Nacional da Rede de Parcerias, Transferências e Compras Públicas. Na abertura do evento, a ministra da Gestão e da Inovação em Serviços Públicos, Esther Dweck, lembrou que o objetivo é fortalecer a cooperação e melhorar a gestão das políticas públicas.
4: A gente tem realidades administrativas, fiscais, institucionais muito distintas entre cada uma das experiências que a gente tem aqui juntos. A gente tem trabalhado para entender essas diferenças e para construir, com diálogo, soluções que respeitem essa diversidade brasileira. A cooperação federativa, que é um eixo prioritário do nosso governo, é um mote grande desse nosso fórum.
3: Realizado todos os anos, no mês de junho, o fórum é um espaço de troca de experiências, capacitação e construção de soluções para a gestão pública brasileira. Nesta edição, são mais de 200 atividades, entre painéis, palestras e oficinas. Em salas temáticas, os gestores podem consultar especialistas de cada ministério sobre os temas do seu município. Para o analista de planejamento e orçamento do Rio Grande do Sul, Sérgio Carlos dos Santos, o evento é importante para que o resultado das políticas públicas chegue até o cidadão.
5: E o Fórum Nacional, ele tangibiliza, né, a rede, né, porque a rede está espalhada. A gente tá conversando com os municípios, com os estados, com o governo federal, porque a gente se conversa, mas estar presente no evento é bastante importante e todo estruturado, né, para poder compartilhar as informações, participar de palestras. Isso é muito interessante.
3: Durante o encontro, os gestores também poderão tirar dúvidas sobre o Contrata Mais Brasil. A plataforma aproxima órgãos públicos de pequenos negócios, como os microempreendedores individuais, fortalecendo economias locais e promovendo inclusão produtiva. Mais informações sobre a plataforma estão no site gov.br/Contrata Mais Brasil. Reportagem Gabriela Noronha.
2: O governo do Brasil vai divulgar os processos já concluídos relacionados à autorização de empresas de apostas de cota fixa, conhecidas como bets.
0: O anúncio foi feito essa semana pelo ministro da Fazenda, Dario Durigão.
2: Ele garantiu que serão preservados os dados pessoais dos proprietários e dirigentes das empresas, sem comprometer o compromisso do governo com a transparência.
6: Nós estamos falando de 25 mil documentos, mais ou menos, que foram exigidos pelo Ministério da Fazenda para que a gente pudesse fazer uma avaliação de origem de capital, do imposto de renda das pessoas que se dizem dirigentes das BETs. Nós vamos fazer transparência das empresas, de todos os processos que já foram concluídos, processos que seguem em tramitação, nós vamos aguardar a conclusão. Claro que a gente vai precisar fazer isso com uma força-tarefa para tarjar os nomes, não implicando em responsabilidade para os servidores públicos.
0: Pois é, a força-tarefa mencionada pelo ministro será conduzida em parceria com a Controladoria Geral da União, com o objetivo de acelerar a disponibilização dos documentos.
2: As informações serão publicadas no portal oficial do Ministério da Fazenda e ficarão disponíveis para consulta.
0: A Secretaria de Prêmios e Apostas também informou que está reforçando as ações de monitoramento e fiscalização sobre os jogos online, em razão da realização da Copa do Mundo de Clubes.
2: No Brasil, estima-se que cerca de 8 milhões de mulheres convivem com a endometriose, sendo 2 milhões delas adolescentes.
0: A doença, que afeta o útero, é crônica e causa dores intensas na região pélvica, cólicas menstruais fora do normal e pode levar à infertilidade.
2: Para estimular pesquisas que ajudem a descobrir novas formas de prevenção, diagnóstico e tratamento para a doença, o Ministério da Ciência e Tecnologia e Inovação anunciou um investimento de 50 milhões de reais.
0: O valor vai se somar a mais 10 milhões do Instituto Alana, organização voltada para os direitos das crianças.
2: É o maior já investido pelo governo em ciência sobre a saúde feminina.
7: 60 milhões de reais vão ser investidos em pesquisas sobre endometriose, dor pélvica e saúde menstrual no Brasil. Os recursos são de uma parceria entre o Ministério de Ciência, Tecnologia e Inovação e o Instituto Alana, anunciada nesta terça-feira. Desses 60 milhões de reais, 50 milhões de reais serão do Ministério da Ciência, Tecnologia e Inovação via Conselho Nacional de Desenvolvimento Científico e Tecnológico, o CNPq, para criar soluções que possam ser aplicadas no Sistema Único de Saúde, o SUS. Esse é o maior investimento já feito pelo MCTI em pesquisas sobre saúde da mulher. As propostas vão ser selecionadas por chamada pública do CNPq e devem abordar temas como causa e prevenção, diagnóstico, tratamento e impacto social. Segundo o Ministério da Ciência, Tecnologia e Inovação, as pesquisas vão reduzir lacunas de conhecimento sobre a endometriose, uma doença crônica que afeta cerca de uma em cada 10 meninas e mulheres e que pode levar anos para ser diagnosticada. A estimativa é que 8 milhões de brasileiras em idade reprodutiva convivam com endometriose, sendo 2 milhões de adolescentes. Priscila Machado para a Voz do Brasil.
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0: E antes de encerrar a Voz do Brasil de hoje, a gente passa para dar um recado para os estudantes que ainda não fizeram a inscrição do Exame Nacional do Ensino Médio.
2: O prazo vai até sexta-feira, dia 12.
0: Alunos de escolas públicas e beneficiários do Pé de Meia têm a inscrição pré-preenchida esse ano, mas eles precisam entrar na página do participante e confirmar a participação.
2: O pedido de isenção da taxa também não elimina a necessidade de fazer a inscrição.
0: Por isso, se a sua ainda estiver pendente, confira lá na página do participante e conclua o processo para fazer as provas que estão marcadas para os dias 8 e 15 de novembro.
2: Para os candidatos não isentos, a taxa de inscrição é de R$85 e agora pode ser paga até 17 de junho.
0: E essas foram as notícias do Governo do Brasil.
2: Uma realização da Secretaria de Comunicação Social da Presidência da República.
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2: Fique agora com as notícias do Poder Judiciário e do Congresso Nacional. Boa noite.
0: Boa noite para você e até amanhã.
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11: O Supremo Tribunal Federal impõe multa diária a estados e municípios que não prestaram contas sobre emendas PICs.
12: Presidente do TSE assina acordo de cooperação com defensorias públicas.
11: TST fará audiência pública sobre o controle do uso de banheiro durante jornada de trabalho.
12: Boa noite, eu sou Marcela Luiza.
11: E eu sou Walter Lima.
12: Supremo Tribunal Federal determina novas medidas sobre a execução e fiscalização das emendas parlamentares, sobretudo as chamadas emendas PIX, direcionadas ao setor de eventos.
11: A decisão é do ministro Flávio Dino, relator do caso no STF. Pablo Lemos.
13: A medida mira estados e municípios que receberam repasses entre 2020 e 2024 e ainda não esclareceram a destinação dos recursos. O relator, ministro Flávio Dino, impôs multa diária de 1% do valor da emenda recebida aos que continuarem omissos ou em falta na apresentação de planos de trabalho ou em relatórios de gestão online. Flávio Dino também deu 10 dias para o Ministério do Turismo identificar e notificar os entes federados e determinou à Controladoria Geral da União a auditoria profunda nos dados já enviados. A CGU terá 5 dias úteis para apresentar um cronograma de trabalho.
12: Presidente do TSE assina acordo de cooperação com as defensorias públicas.
11: A ideia é garantir assistência jurídica gratuita a eleitores e candidatos. Estevão Furtado.
14: Segundo o presidente do Tribunal Superior Eleitoral, ministro Cássio Nunes Marques, a iniciativa ajuda a remover barreiras e garantir uma participação mais igualitária no processo democrático.
15: Nosso compromisso é assegurar que nenhuma cidadã e nenhum cidadão deixe de exercer plenamente seus direitos políticos por ausência de orientação ou assistência jurídica. Como tenho dito, ninguém será deixado para trás em nossa jornada democrática. A Justiça Eleitoral brasileira continuará trabalhando para garantir eleições íntegras, transparentes, acessíveis e confiáveis, com especial atenção à proteção das pessoas historicamente minorizadas e daquelas em maior situação de vulnerabilidade.
14: A parceria busca ampliar o acesso à justiça eleitoral e prevê atuação prioritária em casos de fraude à cota de gênero, violência política, assédio político e assédio eleitoral no ambiente de trabalho.
12: Tribunal Superior do Trabalho fará audiência pública sobre controle do uso de banheiro durante jornada de trabalho.
11: O debate vai auxiliar o julgamento sobre os limites do poder do empregador e eventual configuração de dano moral. Marla Lacerda.
16: Você pode dar a sua opinião. A audiência pública vai tratar de situações bem específicas, como no caso das linhas de produção, por exemplo, em que o posto não pode ficar desocupado em momento algum. E se a empresa pode ser punida por dano moral, caso tente controlar ou limitar o número de vezes que o trabalhador ou trabalhadora vai ao banheiro, considerando inclusive as condições de saúde do empregado. A audiência vai ser em agosto, mas o formulário para participar já está no site do TST.
12: São nulos os contratos de empréstimo bancário feitos por pessoa analfabeta em terminais de autoatendimento, como caixas eletrônicos.
11: Essa conclusão é do Superior Tribunal de Justiça, Fátima Uchoa.
17: A terceira turma do STJ declarou a nulidade de empréstimos contratados por um homem analfabeto e determinou a devolução dos valores descontados da conta dele em razão de contratos e outras despesas, mas compensando com quantias que o banco já havia disponibilizado. Segundo o relator ministro Ricardo Vilas Boas Cueva, a pessoa analfabeta tem plena capacidade para praticar atos da vida civil, mas para a validade de contratos escritos, a lei exige formalidades como a assinatura a rogo, ou seja, com a assinatura de outra pessoa a pedido do analfabeto e na presença de duas testemunhas, a fim de garantir a compreensão e a manifestação da própria vontade do contratante.
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12: Uma boa noite.
11: E até amanhã.
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1: Eu sou Paula Groba.
2: E eu sou Humberto Pinheiro.
1: E estes são os destaques de hoje do Jornal do Senado, que começa agora.
2: Senado aprova projeto que amplia apoio a vítimas de trabalho escravo.
1: Avança projeto que permite internação de adolescentes por até 10 anos.
2: Presidente do BRB presta esclarecimentos no Senado sobre acordo com Banco Master.
1: Boa noite.
2: Boa noite.
1: Senadores da Comissão de Assuntos Econômicos ouviram hoje o presidente do Banco de Brasília, BRB, Nelson Antônio de Souza, e pediram esclarecimentos sobre a negociação com o Banco Master, fechada sem que o balanço de 2025 da instituição adquirida tivesse sido apresentado.
2: Aos senadores, Nelson de Souza defendeu que o BRB tem condições de recuperação. A repórter Marcela Cunha tem mais detalhes.
3: O presidente do BRB, Nelson Antônio de Souza, disse à Comissão de Assuntos Econômicos que o banco precisa de um aporte de 8 bilhões e 800 milhões de reais para enfrentar os efeitos das operações com o Banco Master. O plano prevê um empréstimo do Fundo Garantidor de Créditos ao governo do Distrito Federal e securitização de dívida do GDF. Mas o presidente da CAI, Renan Calheiros, do MDB de Alagoas, questionou a homologação do acordo pelo Supremo Tribunal Federal antes da divulgação do balanço de 2025 do banco.
4: Eu não entendo como é que o Supremo aprova um plano sem que o BRB publique o balanço de 2025. Como se faz um plano? Um plano nas nuvens.
3: Nelson afirmou que não havia decisão judicial impedindo a publicação do balanço, mas explicou que as demonstrações financeiras precisaram ser revisadas a cada novo achado da auditoria independente. Ele disse que o BRB adotou medidas de governança e troca de dirigentes e defendeu que o banco tem condições de recuperação. O senador Isalci Lucas, do PL do Distrito Federal, questionou o risco transferido aos cidadãos do DF, considerando que o GDF é o garantidor da operação.
4: A garantia desse 16% compromete, né, a saúde, a educação, a segurança, porque o Fundo de Participação de Estado e de Município é para isso.
3: As críticas foram reforçadas pela senadora Leila Barros, do PDT do Distrito Federal, que destacou que a conta para salvar o banco representaria mais de R$ 2.200 por habitante do DF.
1: A sanção da lei que aumenta as punições para o exercício ilegal da medicina veterinária teve repercussão no Senado.
2: A nova legislação passa a tratar a prática como crime previsto no Código Penal e tem como objetivo ampliar a proteção dos animais, preservar a saúde pública e fortalecer a segurança sanitária do país. Repórter Henrique Nascimento.
5: Quem atuar como médico veterinário sem autorização legal poderá ser punido com detenção de 6 meses a 2 anos. A medida está prevista na nova lei, que passa a incluir a medicina veterinária entre as profissões protegidas pelo Código Penal contra o exercício ilegal. Ao comentar a sanção da norma, o senador Sérgio Moro, do PL do Paraná, relator da proposta no Senado, disse que a medida vai ajudar no combate à atuação de pessoas sem qualificação profissional.
6: Muitas vezes acabam exercitando legalmente essa profissão, até realizando às vezes cirurgias médicas veterinárias com resultados desastrosos. E eu creio que é um avanço importante, tanto para proteger a profissão, como igualmente para proteger, né, os animais, e a gente tem esse grande apreço.
5: O senador Esperidião Amin, do Progressistas de Santa Catarina, destacou a contribuição dos veterinários para que o Brasil avançasse no combate à febre aftosa.
7: E eu celebro a importância do veterinário por registrar o seguinte: o meu estado, quando eu estava no governo, em 99, 2000, conseguiu, graças aos veterinários catarinenses e brasileiros, a condição de primeira unidade política da América Latina livre de aftosa sem vacinação.
5: Antes da mudança, o exercício ilegal da medicina veterinária era tratado apenas como contravenção penal. Agora, a atividade passa a receber o mesmo tratamento previsto para médicos, dentistas e farmacêuticos.
1: O furto ou o roubo de combustíveis poderão receber punições mais severas.
2: A Comissão de Infraestrutura do Senado aprovou um projeto que cria uma modalidade específica para esses crimes, com penas que podem chegar a 10 anos de reclusão. Repórter Márcio Maturana.
8: Furto ou roubo de petróleo, gás natural e outros combustíveis podem ter pena de 4 a 10 anos de reclusão, segundo um projeto aprovado pela Comissão de Infraestrutura. O texto, já aprovado pela Câmara, segue para a Comissão de Segurança Pública com parecer favorável de Jaime Bagatoli, do PL de Rondônia.
9: Tem que ter punições mais severas para esses tipos de furto, para esses tipos de roubo, para esse tipo de danos que essas pessoas estão causando, prejuízo econômico e prejuízo ambiental.
8: O projeto prevê que a pena vai ser aumentada em 1/3 se o crime for praticado por 2 ou mais pessoas, por ex-empregado e quando houver destruição de algum obstáculo. E em 2/3 quando o crime causar paralisação das atividades, incêndio, poluição, lesão corporal grave ou morte.
1: E hoje a legislação brasileira limita a 3 anos o tempo de internação de adolescentes em conflito com a lei, mas esse prazo pode aumentar.
2: A Comissão de Segurança Pública aprovou um projeto que prevê até 10 anos de internação para jovens envolvidos em crimes violentos. Os detalhes na reportagem de Bruno Lourenço.
10: O projeto de lei aumenta de 3 para até 5 anos o tempo máximo de internação de adolescentes infratores. Já para as infrações praticadas com violência, grave ameaça ou equiparadas a crime hediondo, o período de restrição de liberdade pode chegar a 10 anos. O texto aproveitou iniciativa já aprovada no ano passado do senador Fabiano Contarato, do PT do Espírito Santo. Ele espera que, com a pressão do Senado, essas matérias, enfim, sejam votadas na Câmara dos Deputados.
11: Eu não acho razoável você explicar para uma mãe que teve a filha vítima de estupro, para um rapaz de 17 anos, que após estuprar, matou e ocultou o cadáver, ele vai ficar internado até 3 anos. Não quer dizer nem que ele vai pegar 3 anos.
10: A proposta prevê a audiência de custódia no prazo de 24 horas, também altera atenuantes por idade que diminuem o tempo de prescrição da pena e especifica que o adolescente que atingir a maioridade durante o cumprimento de medida socioeducativa deverá ser transferido para unidade específica e separada dos demais adolescentes e distinta de estabelecimentos prisionais destinados a adultos.
1: O senador Humberto Costa, do PT de Pernambuco, defendeu a decisão do Ministério da Saúde de suspender preventivamente a aplicação da vacina contra a dengue produzida pelo Instituto Butantan após o registro de 2 mortes sob investigação. Médico, ele ressaltou que ainda não há evidências de relação entre os casos e o imunizante.
2: Segundo o senador, a suspensão temporária demonstra cautela das autoridades sanitárias e não representa uma condenação da vacina. Humberto Costa destacou que a vacina passou por todas as etapas de testes clínicos, foi aprovada pela Anvisa e já foi aplicada em mais de 500 mil pessoas.
12: Os estudos demonstraram eficácia geral de 65% contra a doença e eficácia superior a 80% contra os casos mais graves. Esses números são extremamente relevantes diante de uma enfermidade que há décadas desafia a saúde pública brasileira.
1: E o plenário do Senado aprovou uma proposta que estabelece medidas para proteger e acolher trabalhadores resgatados de condições análogas à escravidão.
2: O projeto também altera diversas leis para incluir disposições sobre o combate ao trabalho escravo, a priorização de benefícios sociais para as vítimas e a facilitação do acesso à justiça. Repórter Douglas Castilho.
13: Uma das novidades é a preferência da população vitimada para receber o Bolsa Família. Outra inovação é que, para a fiscalização, será possível entrar no domicílio em que ocorre a possível violação sem mandado judicial, necessitando para isso apenas de autorização do empregador ou do empregado residente no local. O relator do projeto, o senador Paulo Paim, do PT do Rio Grande do Sul, explicou a iniciativa.
14: Prevê proteção efetiva aos trabalhadores e trabalhadoras domésticos resgatados da condição análoga à de escravo, para garantir, por exemplo, a fiscalização do trabalho e a autuação imediata.
13: O texto ainda prevê a concessão de 6 parcelas do seguro-desemprego à pessoa resgatada e o direito ao abrigamento emergencial, bem como a alteração do Código Penal para incluir pessoas em relação de trabalho doméstico como vítimas de lesão corporal no contexto de violência doméstica. O texto vai à sanção presidencial.
2: Com edição de Paula Groba e trabalhos técnicos de João Lira, o Jornal do Senado fica por aqui. Acompanhe agora as notícias da Câmara dos Deputados. Boa noite.
1: Boa noite e até amanhã.
15: Jornal Câmara dos Deputados. Câmara aprova inserção de doenças crônicas na carteira de identidade.
16: Comissão proíbe a inclusão de ração como supérfluo para fins fiscais.
15: Exigências de infraestrutura para escolas públicas já estão em vigência.
16: Boa noite. Já virou lei a proposta aprovada pela Câmara com exigências de infraestrutura para escolas públicas. Saiba mais na reportagem de José Carlos Oliveira.
17: As comissões da Câmara dos Deputados aprovaram o projeto de lei do Senado com requisitos mínimos obrigatórios para a infraestrutura de escolas da rede pública da educação básica. Entre as exigências estão biblioteca, cozinha, refeitório, banheiro e quadra poliesportiva coberta. As instalações devem ter acessibilidade garantida para pessoas com deficiência. Além disso, as escolas deverão apresentar número adequado de alunos por turma, manejo de resíduos, abastecimento de água tratada e esgotamento sanitário, como destaca a deputada Socorro Neri, do PP do Acre, relatora do texto na Comissão de Educação.
18: Trata de detalhar condições mínimas de infraestrutura para as escolas públicas de educação básica, que deveriam estar universalizadas em todas as unidades escolares, o que, lamentavelmente, ainda não é realidade. De fato, de acordo com o Censo Escolar de 2023, nas escolas municipais de educação infantil, por exemplo, apenas 46,6% contavam com banheiros adequados e 61,7% contavam com recursos de acessibilidade para pessoas com deficiência.
17: Para a deputada, a falta de padrões mínimos é uma realidade inadmissível nas escolas. Socorro Neri citou outros dados do Censo Escolar de 2023, agora relativos à internet e aos laboratórios de ciências.
18: Entre as escolas públicas de ensino fundamental, apenas 69,2% dos estabelecimentos municipais dispunham de internet banda larga. Entre as escolas públicas estaduais de ensino médio, observou-se que nas regiões norte e sul, menos de 80% das unidades escolares contavam com internet banda larga. Entre as escolas públicas estaduais e municipais de ensino fundamental, apenas 10% dispunham de laboratório de ciências. Essa instalação estava disponível apenas em 43,5% das escolas públicas estaduais de ensino médio.
17: O texto inclui as novas exigências de infraestrutura escolar na LDB, a Lei de Diretrizes e Bases da Educação Nacional. A proposta também foi aprovada na Comissão de Constituição e Justiça, onde a deputada Laura Carneiro, do PSD do Rio de Janeiro, ressaltou a busca por um padrão de qualidade na oferta de ensino público no país. Da Rádio Câmara de Brasília, José Carlos Oliveira.
15: Educação. Marcon, do PT do Rio Grande do Sul, destaca o programa Pé de Meia como uma importante política de incentivo à permanência de estudantes de baixa renda no ensino médio. Ele explica que a iniciativa oferece apoio financeiro aos jovens e contribui para reduzir a evasão escolar.
16: Marcon também ressalta as ações do governo federal voltadas ao setor produtivo, como a renegociação de dívidas rurais e a ampliação dos recursos do Plano Safra. Para o deputado, essas medidas fortalecem a atividade agropecuária e estimulam a economia.
15: Paulão, do PT de Alagoas, celebra o lançamento do programa MEC Idiomas, que oferece gratuitamente cursos de inglês e espanhol por meio de plataforma digital. Segundo o deputado, a medida cria novas oportunidades para estudantes e trabalhadores.
16: Paulão também menciona ações voltadas aos entregadores por aplicativo, como a implantação de pontos de apoio com estrutura básica para descanso. Ele defende ainda o avanço da regulamentação do setor, com a análise de propostas que ampliam os seus direitos.
15: Cultura. Raimundo Santos, do PSD do Pará, celebra o Dia Nacional da Música Gospel. Ele ressalta a presença do gênero em diferentes espaços da sociedade, enfatizando sua relevância cultural e religiosa na transmissão de mensagens de fé, esperança e solidariedade.
19: Eleições.
16: Daiane Bittencourt, do União do Ceará, contesta a decisão do TSE que determinou a recontagem de votos para deputado federal nas eleições de 2022, podendo atingir seu mandato. Ela defende que a punição por suposto uso indevido de recursos eleitorais abranja apenas o candidato acusado.
15: Daiane Bittencourt sustenta que o julgamento teve falhas, como a inexistência de ampla defesa e do contraditório. Ela informa que aguarda análise de pedido cautelar apresentado por seus advogados, enquanto reafirma disposição de manter a atuação parlamentar.
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19: Comissões.
16: Comissão aprova projeto que proíbe a inclusão de ração animal como bem supérfluo para a cobrança de ICMS. Vamos ouvir mais informações sobre o tema com Luiz Cláudio Canuto.
21: Projeto aprovado pela Comissão de Meio Ambiente da Câmara dos Deputados proíbe que rações para animais de estimação sejam tratadas como supérfluos, algo que, para fins de incidência do ICMS, pode aumentar a tributação. O ICMS é um imposto estadual. O relator da proposta, deputado Célio Studart, do PSD do Ceará, argumenta que ração para animais de estimação deve ser considerada um item essencial para ter uma tributação mais justa e alinhada com o conceito de bem indispensável.
22: Ração é algo caro, é um item caro e não é supérfluo, é um item vital para a vida de animais, especialmente daqueles que cuidam de 10, 20, 30, 40 animais. Então, o que esse projeto fez é reduzir o ICMS, ou seja, menos imposto, incidindo nessas rações para que possa baratear os custos e a gente tem aí, obviamente, mais avanços dentro da pauta animal e, obviamente, mais respeito, zelo e menos animais com fome, porque isso pesa caro no bolso daqueles que protegem os animais.
21: O projeto segue agora para análise nas comissões de finanças e tributação e de Constituição e Justiça. Para virar lei, precisa ser aprovado pela Câmara e pelo Senado. Da Rádio Câmara de Brasília, Luiz Cláudio Canuto.
19: Meio Ambiente.
15: Delegado Matheus Laiola, do União do Paraná, denuncia representantes políticos de Paranaguá que defenderam as rinhas de galo. O parlamentar lembra que a legislação e a jurisprudência dos tribunais brasileiros já classificam essa prática como crime ambiental.
16: Delegado Matheus Laiola informa que o partido instaurou um processo administrativo para expulsar os responsáveis. Segundo o deputado, a defesa das rinhas é incompatível com os princípios do partido e com a proteção ao bem-estar animal.
19: Agricultura.
15: Lucas Edecker, do PSD, comemora o avanço da proposta que trata da securitização das dívidas dos produtores rurais atingidos por estiagens e enchentes no Rio Grande do Sul. Para ele, a medida garante a recuperação da produção e preserva a atividade econômica no campo.
16: Lucas Edecker também frisa que a matéria foi aprovada pela Câmara há quase um ano e ainda aguarda análise do Senado. Ele acredita que a lentidão do processo legislativo agravou a situação dos produtores, que, segundo ele, seguem com dificuldade para retomar suas atividades.
15: Daniel Daniel Trisesiak, do PSDB, cobra uma solução definitiva para os produtores rurais afetados por eventos climáticos no Rio Grande do Sul e defende a securitização das dívidas do setor. Ele afirma que tudo isso é necessário para que os agricultores continuem produzindo.
16: Daniel Trisesiak diz que o governo demora a adotar medidas de apoio ao campo, acrescentando que os produtores buscam instrumentos para a recuperação da sua atividade. Ele ressalta ainda a relevância do agronegócio para a geração de emprego, renda e riqueza no estado gaúcho.
15: Sérgio Turra, do PP do Rio Grande do Sul, cobra a aprovação da matéria que trata da securitização das dívidas dos produtores rurais. Na visão do deputado, a medida é essencial para garantir a continuação da atividade agropecuária após sucessivos eventos climáticos.
16: Sérgio Turra também destaca a importância do agronegócio para a economia nacional. O parlamentar afirma que auxiliar os produtores rurais significa preservar empregos, fortalecer a produção de alimentos e estimular o desenvolvimento do país.
19: Economia.
15: Coronel Assis, do PL de Mato Grosso, aponta risco de desequilíbrio nas contas públicas do país. O deputado critica a política econômica do governo federal e atribui o problema ao aumento dos gastos, ao crescimento da dívida pública e à perda de confiança de investidores.
16: Coronel Assis afirma que os juros elevados sufocam a economia, dificultando o crédito para famílias e empresas. Ele alerta que a trajetória das despesas pode levar a um colapso orçamentário a partir de 2027, caso não haja controle fiscal.
15: Luiz Lima, do Novo do Rio de Janeiro, aponta risco de agravamento das contas públicas diante de gastos acima da arrecadação, inflação alta e juros elevados. O parlamentar afirma que a situação compromete a capacidade do governo de controlar a dívida pública.
16: Luiz Lima cita a editorial da mídia que alerta para os perigos do crescimento dos gastos públicos e menciona também levantamento recente sobre medidas que reduzem receitas. Ele assinala que decisões eleitoreiras podem transferir para a população o custo do desequilíbrio orçamentário.
15: Márcio Gerri, do PCdoB do Maranhão, cita pesquisas recentes que indicam o fortalecimento político do governo e o enfraquecimento de parte da oposição. O deputado acredita que esses dados são reflexos da participação de lideranças da direita em denúncias sobre o Banco Master.
16: Benedita da Silva, do PT do Rio de Janeiro, apresentou o projeto que estabelece o PIX como infraestrutura estratégica nacional. A deputada salienta que o sistema de pagamentos instantâneos é uma tecnologia brasileira que ampliou o acesso da população a serviços financeiros.
15: De acordo com Benedita da Silva, a proposta busca garantir a gratuidade do sistema, proteger os dados dos usuários e impedir que o PIX seja utilizado em negociações internacionais. Para ela, cabe ao Congresso proteger políticas públicas que fortaleçam a autonomia econômica do país.
16: Helder Salomão, do PT do Espírito Santo, questiona a atuação de parlamentares que viajaram aos Estados Unidos para tratar de temas ligados à economia brasileira. Ele acredita que a articulação ameaça a soberania nacional por envolver debates sobre o PIX e minerais estratégicos.
15: Helder Salomão exalta o PIX como um patrimônio criado por técnicos do Banco Central com impacto direto no desenvolvimento do país. Ele também associa as novas tarifas dos Estados Unidos contra produtos brasileiros às articulações entre deputados da oposição e autoridades norte-americanas.
19: Turismo.
16: Hildo Rocha, do MDB do Maranhão, celebra o reconhecimento internacional da Praia de Atins, nos Lençóis Maranhenses, eleita a melhor praia do Brasil e a sétima melhor do mundo, no ranking Best Beaches in the World 2025.
15: Na visão de Hildo Rocha, o reconhecimento consolida o potencial turístico do estado, que reúne outras atrações naturais, como o Rio Preguiças e o Delta das Américas. Ele aproveita para convidar a população a visitar o Maranhão durante o período dos festejos juninos.
19: 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Saúde.
16: Câmara finaliza a votação de projeto que inclui doenças crônicas na nova carteira de identidade. Vamos saber mais na reportagem de Júlia Lopes.
0: Hipertensão, diabetes, asma e obesidade estão entre as doenças crônicas que mais afetam os brasileiros. Atualmente, 52% da população com 18 anos ou mais já recebeu o diagnóstico de pelo menos uma doença crônica. Diante desse cenário, a Comissão de Constituição e Justiça da Câmara dos Deputados aprovou um projeto de lei que permite incluir, de forma voluntária, informações sobre doenças crônicas na Identificação Civil Nacional, a ICN. A proposta é garantir cuidados especiais no atendimento a essas pessoas. Pelo texto, a inclusão da informação só será feita a pedido do próprio cidadão ou de seu representante legal. Além disso, será necessária a comprovação junto ao órgão estadual competente por meio de um relatório médico com a Classificação Internacional de Doenças, a CID. Para o relator da proposta, deputado Patrus Ananias, do PT de Minas Gerais, o projeto garante que ninguém será obrigado a expor sua condição de saúde, evitando constrangimentos ou qualquer tipo de discriminação. No Brasil e no mundo, as doenças crônicas são consideradas um dos maiores desafios de saúde pública. Elas estão associadas a mortes prematuras, perda de qualidade de vida e também a altos custos para a sociedade e para os sistemas de saúde. Segundo o relator da proposta na Comissão de Saúde, deputado Dr. Francisco, do PT do Piauí, em situações de emergência, a informação sobre uma doença crônica pode fazer toda a diferença no atendimento.
3: E uma vez identificado no seu documento de identificação civil nacional, possibilita, em alguma situação de urgência e emergência, essa pessoa ser percebida a sua situação e isso facilitar os órgãos de saúde, o local onde possa acontecer algum infortúnio e essa pessoa ter as condições de ser acolhida, ser atendida e direcionada para um atendimento mais rápido.
0: Entre 2010 e 2023, o número global de anos de vida saudável perdidos por incapacidade ou morte causada por doenças crônicas não transmissíveis aumentou de 1.450.000.000 para 1.800.000.000. As principais responsáveis por esse crescimento foram a cardiopatia isquêmica, o acidente vascular cerebral, o AVC, e o diabetes. Já os transtornos depressivos, de ansiedade e o diabetes apresentaram um crescimento mais acelerado no período. O projeto, que permite a inclusão voluntária de doenças crônicas na nova carteira de identidade, segue agora para análise no Senado. Da Rádio Câmara de Brasília, Júlia Lopes.
15: Direitos Humanos. Vavá do Avante de Minas Gerais relata a realidade de abandono enfrentada pela comunidade autista em regiões vulneráveis do país. O parlamentar denuncia as barreiras burocráticas impostas pelo INSS, que exige laudos médicos especializados para a concessão do BPC.
16: De acordo com Vavá, a demora nas respostas administrativas gera uma crueldade institucional que sobrecarrega as mães solo. O deputado sugere a criação de centros regionalizados de diagnóstico e tratamento e a implementação de uma política nacional de neurodivergência.
15: Segurança Pública. O Tony de Paula presta homenagem aos policiais militares mortos em confrontos nas comunidades do Rio de Janeiro. Na visão do deputado, as atuais ações de combate ao crime organizado são ineficientes e desgastantes para as forças policiais.
16: O Tony de Paula cobra a formulação de políticas baseadas em inteligência e planejamento estratégico. Ele argumenta que o parlamento e as demais autoridades precisam atuar de forma coordenada para proteger a vida dos agentes que estão na linha de frente do combate ao crime.
15: Delegado Paulo Bilin, que do PL de São Paulo defende o endurecimento das medidas de combate ao crime organizado. Além disso, o deputado apoia a classificação de facções criminosas brasileiras como organizações terroristas.
16: Delegado Paulo Bilinski pede que a segurança pública seja tratada como prioridade e cobra ações mais efetivas no enfrentamento à criminalidade. Ele afirma que é necessário ampliar os mecanismos de combate às facções para garantir mais proteção ao povo brasileiro.
15: Justiça. Tadeu Venere, do PT do Paraná, critica o contexto em que a proposta de redução da maioridade penal volta à pauta da Comissão de Constituição e Justiça. Para ele, o debate está sendo impulsionado para desviar a atenção de outros temas em evidência no cenário nacional.
16: Tadeu Venere também questiona a condução do debate público sobre o assunto e afirma que a discussão tem sido utilizada com objetivos políticos. Segundo o deputado, é necessário analisar com cautela as motivações que cercam a retomada da discussão dessa pauta.
15: Dandara, do PT de Minas Gerais, repudia a proposta que reduz a maioridade penal no Brasil. A deputada argumenta que o sistema prisional brasileiro possui altos índices de reincidência e funciona como um espaço de fortalecimento de facções criminosas.
16: Para Dandara, o avanço do país depende da ampliação de oportunidades para a juventude e do fortalecimento de legislações protetivas, como a criminalização da misoginia. Ela afirma que o ódio e o preconceito direcionados contra as mulheres são a raiz do feminicídio.
15: Júlio César Ribeiro, do Republicanos do Distrito Federal, defende o equilíbrio nos debates sobre a violência de gênero. O parlamentar reitera seu compromisso com a proteção das mulheres, mas levanta preocupação com a criação de tipos penais de interpretação subjetiva.
16: Júlio César Ribeiro alerta que conceitos amplos de identidade de gênero trazem insegurança jurídica e colocam em risco garantias constitucionais, como as liberdades de expressão e religiosa. No entendimento dele, divergências filosóficas, biológicas ou religiosas não podem ser criminalizadas.
15: Termina agora o Jornal Câmara dos Deputados, produzido pela Rádio Câmara, com trabalhos técnicos de Everson Orani e apresentação de Márcio Aquilissardi e José Carlos Andrade. Uma ótima noite para você.
16: Boa noite, a Voz do Brasil volta amanhã.
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2: Você está ouvindo o sertanejo classe A, de volta com você com mais um bloco de música boa. 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
1: É, mais uma que nós ouvimos aqui em nossa programação. Daqui a pouquinho, mais moda pra você.
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1: Você está ouvindo o Sertanejo Classe A, de volta com você com mais um bloco de música boa.
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1: Daqui a pouquinho, mais sucessos pra você.
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1: Chegando mais sucesso em nossa programação, deixa cair os modão.
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1: Daqui a pouquinho, mais moda sertaneja pra você.
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2: Estamos de volta com o Sertanejo Classe A, o seu programa sertanejo de todos os dias.

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1: Modão bonito que nós conferimos, você sabe, o nosso Sertanejo Classe A é selecionado com muito carinho, com só sucesso, só música boa, tá bom? Nós vamos ver o nosso intervalo, daqui a pouquinho tem mais. Eu volto já.
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1: Você está curtindo o Sertanejo Classe A na comunicação do amigão de sempre, o Elbert Andrade. Vamos juntos. É muito bom, né? Saber que você está ligado com a gente, está ouvindo o nosso programa.
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1: Segura.

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1: Mais um modão que nós ouvimos juntos em nosso programa Sertanejo Classe A. Daqui a pouquinho tem mais músicas.
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1: Modão bonito que nós conferimos, você sabe, o nosso sertanejo classe A é selecionado com muito carinho, com só sucesso, só música boa, tá bom? Nós vamos ver o nosso intervalo, daqui a pouquinho tem mais. Eu volto já.
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1: Você está ouvindo o sertanejo classe A, de volta com você com mais um bloco de música boa.
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1: Sertanejo Classe A, que tá indo embora. Um grande abraço aqui do amigo Elber de Andrade, obrigado você pela companhia, pela audiência, voltaremos na próxima edição. Valeu, gente, um abraço e até lá.
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vem a moçada agora cantando com a gente aí. Música que representa o nosso Rio Grande, que fala da nossa liberdade, da nossa história. Eu quero ver todo Porto Alegre cantando com o rodeio aí. Essa aqui é uma das páginas musicais que se torna imortal na boca do povo, porque defende a bravura do nosso povo. Então vamos lá, moçada. Quero ver vocês aí com gritos de liberdade.

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3: Cinco horas e seis minutos.
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1: Horas e 17 minutos.
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0: de se ouvir. 5:48.
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2: 6:05.
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1: 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Seis horas e 23 minutos.
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7: 6:32.
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1: Seis horas 33 minutos. Muito bom dia, Ronda Alta, muito bom dia você que está ligadinho aqui na Navegantes 87.9. Você que nos ouve através do aplicativo da Navegantes, também vai meu abraço especial. Desejando a todos uma abençoada quarta-feira. E vamos seguindo, trazendo os filhos do Rio Grande: Bota Seca, Jader Leal, Sina de Baile e João Luiz Correia. Noites de Inverno é música chegando por aqui.

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1: Seis horas e 55 minutos.
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3: É isso, são 6:55. Vamos trazendo mais duas músicas aqui. Logo após teremos então a oração da manhã. Chegando Gelson Ataíde, Bochincheiro, e o saudoso José Mendes, Rodeio em Vacaria.

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0: Sete horas e seis minutos. E como acontece todas as manhãs neste horário aqui na Navegantes, nós temos a oração da manhã com o padre Reginaldo Manzotti. Vamos aqui, através desta oração, agradecer a Deus por mais este dia em nossas vidas. Meu amigo, minha amiga, o amor de família, dentre todas as formas de amar a que sentimos pela nossa família, certamente é a mais difícil de explicar. Estão conosco nos melhores e nos piores momentos. E mesmo com todos os desentendimentos, o amor sempre fala mais alto sobre qualquer argumento. É um amor que supera todas as diferenças, aceitando cada um com sua respectiva peculiaridade, e quando existe alguma distância, logo chega a saudade. É um sentimento tão forte que nos leva a cometer os mesmos erros, apenas para não ver a tristeza tocar em nenhum deles. Junto com este amor está acoplada a amizade, um tipo de, do tipo muito sincera, que preza sempre pela lealdade. É um casamento eterno que, apesar de todas as dificuldades que a vida nos impõe, nada nos tira a vontade de permanecer lado a lado. Recebemos este amor ainda no berço e aprendemos logo cedo qual a sensação de um abraço, um amor que levamos dentro do peito e está sempre pronto para ser compartilhado. Feliz daqueles que podem viver este amor completamente, pois para vivê-lo na intensidade máxima, não há dinheiro neste mundo que pague. Um abraço a todos vocês, uma abençoada quarta-feira, e o padre Reginaldo Manzotti chegando com a oração da manhã de hoje.
3: Bom dia, queridos irmãos e irmãs. Louvado seja nosso Senhor Jesus Cristo e louvada seja nossa Mãe Maria Santíssima. Filhos queridos, povo amado do Senhor, vamos começar esse dia em oração. Eu lembro que nós estamos no mês de junho, festa junina, sim, mas do Sagrado Coração de Jesus. Mande as suas intenções para as 24 horas através do site www.padrereginaldomanzotti.com.br. Em nome do Pai, do Filho, do Espírito Santo. Amém. Ó Deus, no início deste dia, queremos pedir a cura das feridas da vida sentimental. Ó Deus, por intercessão de Santo Antônio, pedimos que o casamento seja de fato abençoado e o amor constante. Bem sabemos, Senhor, que o matrimônio é um sacramento do amor, comparado ao amor de Cristo para com a Igreja. Por isso, pedimos, abençoai todos aqueles que se sentem chamados à vida matrimonial. Senhor, rezamos pelos namorados, pedindo que no coração de todos os namorados e dos casais haja verdadeiros sentimentos de afeto. Fazei com que cada um contemple no outro o bem
4: e busque uma união abençoada por Deus. Senhor, que nos relacionamentos nunca falte compreensão e harmonia. Senhor Deus, bem sabemos que são muitas as feridas na vida sentimental. Por isso, que o amor seja permanente, o perdão seja constante, o diálogo abundante. Senhor, que todas as feridas da vida sentimental sejam curadas, superadas. Ó Deus, verdadeiro amor, afastai dos relacionamentos todos os perigos, a mentira, o ciúme, a inveja, as tribulações, e que o amor amadureça dia a dia, passo a passo, no caminho da felicidade. Como fruto deste Pai Nosso, peça a Deus, por intercessão de Santo Antônio, a cura das suas feridas na vida sentimental. Pai Nosso,

0: vida sentimental, afetiva, emocional. Abençoai a água, as fotos de família, as roupas dos enfermos, em nome do Pai, do Filho e do Espírito Santo. Amém. Santo Antônio, rogai a Deus pelos namorados, rogai a Deus pelos casais. Amém.
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É isso aí, agora são 7:19, vamos seguindo por aqui, trazendo César Oliveira, relato do índio bochincheiro, na sequência os serranos batendo casco e Julian e Juliano Sovaneira, vem que tem, é música chegando por aqui.

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4: 7:38.
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É isso aí, são 7h39, vamos trazendo mais umas duas músicas aqui, depois encerremos nossa participação. Traga agora Baitaca e Grupo do Fundo da Grota, Morena Faceira, e Garrando um Sentimento, Chiquito e Grupo Bordone.

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9: 7:47.
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7:47, já agora já são 7:48 e eu vou encerrando o Amanhecer no Rio Grande, deixando meu abraço especial a todos vocês. Daqui a pouquinho mais, colega Everton Araújo comanda o Cafeína por aqui. Eu volto, se Deus me permitir, amanhã cedinho novamente com o programa Amanhecer no Rio Grande. Fiquem todos com Deus.

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1: Fala, turma, bom dia. E aí, tudo bem? Tudo certo? Que bom que estamos juntos para mais uma manhã sensacional. Hoje é quarta-feira, né? Quarta-feira, dia 10 de junho de 2026. Faltando 204 dias para a gente findar o ano de 2026. Já passamos 161 dias, 44% do ano já foi concluído, hein? Hoje então, dia 10, a gente comemora o Dia da Língua Portuguesa de Camões. É a celebração da riqueza da língua portuguesa, Dia de Portugal de Camões e das comunidades portuguesas e também Dia da Artilharia no Brasil, em homenagem ao Marechal Emílio Luiz Maletti. Bom dia pra você, viu? Obrigado pela companhia, obrigado por estarem com o teu rádio ligado aqui na Rádio Navegantes, uma rádio simples, uma rádio que foi feita pra você. Que esta quarta-feira seja repleta de

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São 8:26. Tá aí o som do Mr. Big, White World. Também rolou por aqui, Mascavo, Quando o Sol Nascer, e o som do Marcelo Falcão, Viver. 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Vamos lá então falar de previsão do tempo. Para hoje, então, quarta-feira, não tem previsão de chuva, né? Conforme o site meteorológico Climatempo, as temperaturas entre 11 e 18 graus. Amanhã, que é quinta, dia 11, previsão de 8 milímetros, conforme o site Climatempo. Na sexta-feira, chove 13. No sábado, não chove. E no domingo, dia 14, chove 4 milímetros. Lembrando também que a semana que vem as temperaturas estarão bem mais baixas do que a gente tem essa semana, né? Por exemplo, na segunda-feira, que é dia 15, mínima de 3 e máxima de 9 graus, tá? Então, semana que vem serão dias mais frios do que a gente tem tendo ultimamente. 8:28, bom dia!

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E Suzane Vega, Luca, teve Simone Mendes também com o Erro Gostoso. E olha só, vem aí o primeiro torneio de quadrilho. Será neste sábado, dia 13 de junho, no CTG Ronda da Saudade, com muitas premiações que vão até o 20º lugar, né? Lembrando sempre que o primeiro prêmio levará R$ 2.500 mais troféu e medalha. Inscrições R$ 200 com inclusão já do café da manhã, almoço e também lanche. Uma organização dos amigos do quadrilho de Ronda Alta, Jana Promoções e Eventos, com o apoio da Prefeitura Municipal de Ronda Alta e a Cressol. Não esquece então, é neste sábado, dia 13 de junho, no CTG Ronda da Saudade, o primeiro aberto de quadrilho em Ronda Alta. Participa!

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1: Olá, turma! E aí, tudo bem com você? Por aqui, tudo 100%. Muito prazer, eu sou o Silva Júnior. E a partir de agora, eu te faço companhia com o nosso Giro Astral. Hoje é quarta-feira, meiuca de semana. E a voz, hein, gente? Oh, perdão pela voz. Não está 100% a voz, mas a gente está 100%. O importante é isso, trazer pra você as previsões para o seu signo com o Giro Astral. E a gente começa com Áries. Os astros favorecem suas iniciativas e ajudam você a avançar na direção dos seus objetivos mais importantes. Boas notícias podem surgir ao longo do dia e trazer ainda mais motivação. Também será um momento ideal para relaxar um pouco e deixar de lado a preocupação desnecessária. Seu bom humor e sua energia estarão presentes em tudo o que fizer, abrindo portas e fortalecendo suas relações. Número da sorte 18, Áries. Alô, Touro, conversa contigo. Hoje você consegue usar sua habilidade de negociação da melhor forma possível. Confie mais na sua intuição, porque a sua sorte tende a caminhar ao seu lado. Sua energia está equilibrada e favorece decisões eficientes. Escute o que as pessoas têm a dizer, mas não deixe de expressar suas próprias opiniões. Apenas mantenha a sinceridade acompanhada de diplomacia para fortalecer relações importantes. Número da sorte 27, Touro. Alô, Gêmeos, você sente que tudo está ganhando velocidade e que suas trocas com outras pessoas ajudam a manter esse ritmo. O equilíbrio interior está mais forte e favorece sua confiança. É um excelente momento para mostrar suas competências e destacar seus talentos. Não deixe passar oportunidades importantes. Acredite mais no seu potencial e haja com determinação. Número da sorte é o 10. Daqui a pouco eu volto com as previsões para Câncer, Leão e Virgem.
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1: É, e essa é a verdade que você ignora. O seu suicídio acontece pela boca. Aí você me fala assim, mas como assim, Paulo? E eu te conto. O seu suicídio acontece pela boca. Mas não tô falando aqui sobre as coisas que você come. É sobre as coisas que você digere. Ou não digere. Coisas que você fala também, coisas que você faz. Essa é a verdade que você pode até ignorar, mas isso destrói a gente todos os dias. Uma das formas mais comuns de suicídio acontece pela boca, através de todas as coisas que entram e que saem.

pensar. E depois vem as perguntas internas. Por que que eu tô assim? Por que que estou me sentindo assim? Por que que eu não consigo ser feliz? Nós precisamos encarar uma verdade brutal. Você não adoece do nada. Você não se sente triste ou depressivo do nada. Não é assim, num estalar de dedos. Isso você mesmo constrói. É isso aí. Isso você mesmo constrói dia após dia. Sei. Eu tô sendo aqui curto e grosso já com você. Porque isso que você está fazendo com você mesmo está proporcionando o ambiente perfeito para uma doença crescer, se desenvolver, para a tristeza tomar conta da tua mente, para a depressão acabar com você. Agora, observe com coragem suas atitudes, mas encare isso de frente. Quantas vezes você usou a comida como fuga, por exemplo? Quantas vezes você alimentou o seu corpo sem nutrir a sua vida? Quantas vezes você deixou a irritação te dominar e acabar com o seu dia? Quantas vezes você ignorou sinais do corpo pedindo cuidados, da tua mente pedindo limites? E você não ligou? Simplesmente não ligou, não deu bola, tratou como se fosse algo normal. E depois, dores abdominais, azias, enxaquecas, falta de disposição, tristeza, desânimo. Isso tudo junto num pacote só. A ciência explica. O estresse constante acaba destruindo o organismo da gente. Os telômeros encurtam, as células vão envelhecendo mais rápido, a raiva intoxica, o excesso sobrecarrega e bum! Quando você vê, o corpo responde, né? Uma explosão só. E espiritualmente, hein? Não é castigo, não. É consequência dos seus atos, viu? Cada pensamento descontrolado, cada hábito destrutivo vai drenando a sua energia vital, gerando um desgaste silencioso até chegar ao colapso total. É o suicídio que acontece pela boca, através de todas as coisas que entram e que saem da sua boca. Você não precisa mudar tudo hoje, mas precisa decidir parar de se destruir aos poucos. Seu corpo tem uma incrível capacidade de se recuperar, a sua mente pode reaprender, a sua vida pode florescer novamente, mas isso exige uma decisão que ninguém pode tomar por você. Então, a partir de agora, pergunte-se diariamente: minhas atitudes estão me aproximando da vida e da felicidade ou me aproximando daquilo que me faz adoecer? Porque a qualidade da sua vida amanhã será resultado das escolhas que você faz hoje. Então me diga com sinceridade: você está se cuidando ou apenas sobrevivendo até seu corpo não aguentar mais? Porque existe um ponto que ninguém quer admitir. Não é a doença que chega, é você que aos poucos vai ao encontro dela. Cuide da sua mente, cuide do seu coração, do seu corpo. Cuide das suas palavras, cuide dos seus atos, dos seus hábitos. Afinal, viver não é apenas continuar respirando. Viver é fazer todos os dias escolhas que honrem o presente que Deus lhe deu, a sua própria vida.

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2: Muito bem, estamos de volta com o nosso Giro Astral para você. E claro, agora é hora de conferir previsões para Câncer, Leão e Virgem. A gente começa o bloco com Câncer. Ó, você tem a sensação de que tudo está acontecendo rápido demais e que os acontecimentos estão correndo à sua frente. Também pode ser difícil colocar sentimentos em palavras, mas este é justamente o momento de se abrir com quem gosta de você, Câncer. Seus contatos ajudam a manter o ritmo das atividades, porém, a tensão emocional pode gerar desgaste. Procure respirar fundo, desacelerar e cuidar mais do seu equilíbrio. Número da sorte 24, Câncer. Alô, Leão! As conversas em família tendem a fluir melhor e podem trazer grandes satisfações. Evite o isolamento e aproveite as oportunidades de aproximação com quem é importante para você. Sua imaginação estará especialmente ativa e cheia de boas ideias. Este é um ótimo momento para tirar projetos do papel, iniciar novas atividades ou investir em algo que realmente desperta sua motivação. Número da sorte é o 6, Leão. Alô, Virgem! Seu ritmo atual pode não agradar algumas pessoas, mas talvez seja justamente o momento de rever hábitos e buscar mais equilíbrio na rotina. Também será importante ficar atento a possíveis tentativas de manipulação ou elogios exagerados. Nem todos têm as melhores intenções com você, tá? Fique atento. Mantenha os pés no chão, proteja seus interesses e também use a generosidade com sabedoria. Número da sorte é o 30, Virgem. No próximo bloco tem as previsões para Libra, Escorpião e Sagitário.
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Aí, Cidade Negra. A estrada teve também Oingo Boingo. E o som do Roupa Nova. 9:30 na manhã desta quarta-feira, dia 10 de junho de 2026. 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E agora então, mudando por aqui a nossa trilha musical para trazer as informações. Michele põe candidatura em xeque e diz que apoiará Flávio Bolsonaro no momento certo. Casa Branca defende não concessão de vistos a árbitros somali e a iranianos. Projeto de lei prevê não obrigatoriedade para entregadores subirem em prédios em Cachoeirinha. Morreu Orlando Senna, referência do cinema e da cultura. PF apura irregularidades na gestão de fundo previdenciário em Pernambuco. Durigan diz apoiar PEC da autonomia do Banco Central, mas adverte que é preciso cuidado com o projeto. Rio Grande do Sul cede evento de treinamento internacional da FAO sobre resistência a carrapaticidas. Ataques americanos deixam 20 mil pessoas sem água potável no sul do Irã. Alan Rodrigues negocia a saída do Inter e pode reforçar o Nacional. São informações que estão no destaque do Jornal Correio do Povo de Porto Alegre, na manhã desta quarta-feira, dia 10 de junho.

Perfeito! Tá aí o sucesso do senhor Thiago York, Blame, na programação da Rádio Navegantes. 12 graus a temperatura neste momento, céu nublado, né? Pra hoje, a princípio, tá? Que o que destaca aqui o site Climatempo é que não tem previsão de chuva. Aliás, temos uma modificação aqui na previsão do tempo, tá? Tem uma alteração aí que indica chuva agora. Tá indicando 6,6 milímetros. Na atualização do site Climatempo, então, feita alguns minutos atrás, já indica chuva para a Ronda Alta, então. Vamos seguir com esse destaque, né? Nessa alteração, 6 milímetros são esperados para esta quarta-feira. Vamos ver já para amanhã. Para amanhã permanece a chuva, né? 10,9 milímetros. Para sexta-feira, 3,8. Para o sábado e para o domingo, não tem previsão de chuva. É o que destaca o site Climatempo. É o que a gente sempre fala, né? A previsão do tempo, ela é bem significativa. Tem alterações a todo momento, por isso que é importante a gente estar atualizando para vocês, então, aí, dados sobre a previsão do tempo. 21 faltando para as 10 da manhã. Chegando para cantar para nós, Lulu Santos.

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2: Mais uma edição aqui do nosso Radar Esportivo, chegando nesta quarta-feira, 10 de junho de 2026. E em sua primeira Copa do Mundo, o zagueiro Ibanhez mostrou versatilidade e afirmou estar pronto para atuar em qualquer posição que Carlo Ancelotti precisar, seja na zaga, lateral direita ou até como volante, especialmente após o corte de Wesley por lesão. O defensor de 27 anos destacou a objetividade do treinador italiano, evitou revelar detalhes dos treinamentos e celebrou sua evolução profissional no Al-Ahli da Arábia Saudita, onde ganhou experiência como líder e capitão. Após ficar fora da Copa de 2022, Ibanhez vive a realização do sonho de disputar o Mundial e garante estar focado no presente enquanto aguarda a estreia da seleção brasileira. Eu sou o Kleber Salles e a gente conta tudo sobre a seleção brasileira. Já estamos na expectativa aí do Brasil na Copa, hein? A gente volta já já.
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3: Alô você! Estamos de volta com o nosso Giro Astral edição de hoje. E mais um bloco começa com Libra, Escorpião e Sagitário. Alô Libriano, Libriana! Algumas preocupações podem estar atrapalhando a sua visão das situações que estão acontecendo. Olha, mas você terá condições de superar isso com atitude e determinação. Sua intuição também ajuda a perceber em quem vale a pena confiar, Libra. O dia favorece iniciativas ousadas e ações práticas. Apenas tome cuidado para não deixar a impaciência falar mais alto, nem tentar impor a sua vontade de maneira excessiva. Número da sorte é o 14, Libra. Alô, Escorpião. Você conta com uma influência astral muito positiva para colocar projetos em andamento e defender as suas ideias. O momento favorece conquistas e realizações importantes. Procure deixar preocupações secundárias de lado e concentrar energia nos seus objetivos. Seu bom humor, sua confiabilidade e sua capacidade de adaptação fortalecem os relacionamentos e ajudam a aproveitar oportunidades que surgirem. Número da sorte é o 21. E para encerrar o bloco, alô Sagitário! Hoje sua disposição física e mental está em alta, mas será importante evitar discussões desnecessárias. Saia da rotina e permita-se experimentar algo diferente. Sua confiança e seu entusiasmo ajudam a transmitir suas ideias com clareza e simpatia. O momento é excelente para ampliar horizontes, fazer contatos e enxergar novas possibilidades para o futuro. Número da sorte é o 9. Daqui a pouco tem o último bloco e tem Capricórnio, Aquário e Peixes.
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concedei no Senhor a serenidade necessária para aceitar as coisas que não podemos modificar, coragem para modificar aquelas que podemos, e sabedoria para distinguir uma das

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2: Muito bem, estamos de volta com o nosso giro astral no último bloco desta quarta-feira. E a gente traz Capricórnio, Aquário e Peixes. E eu começo com Capricórnio. Não permita que outras pessoas desviem você dos seus objetivos, Caprica. Cuide do descanso e mantenha a atenção, a alimentação, para preservar seu bem-estar. Embora sua tranquilidade possa despertar inveja em alguns momentos, o sucesso continua ao seu alcance. Se o ambiente ao redor parecer agitado demais, concentre-se nos seus interesses pessoais. Em breve, situações mais gratificantes voltarão a surgir. Número da sorte 16, Caprica. Alô, Aquário! O clima está leve e favorece momentos de liberdade, alegria e descontração. Sua energia está elevada e existe vontade de aproveitar tudo ao máximo. Apenas não confunda rapidez com precipitação. O dia é excelente para conversar, agir, conhecer pessoas e fortalecer laços. Aproveite para criar novas conexões e compartilhar bons momentos com quem está ao seu redor. Número da sorte 28. Alô, Peixes! Não deixe que pensamentos confusos desviem sua atenção das prioridades. Organize suas metas e mantenha o foco no que realmente importa, Peixes. O cansaço acumulado pede uma pausa, pelo menos um pouco, né? Um

0: momento para respirar fora da rotina. Em vez de se deixar levar pela tensão, transforme essa energia em motivação para avançar na vida profissional. Se busca oportunidades ou reconhecimento, este é um ótimo momento para mostrar seu valor. Número da sorte é o 5. E o nosso giro astral vai ficando por aqui. Eu sou o Silva Júnior e amanhã volto com mais uma edição do Giro. Grande abraço e eu desejo que você tenha uma excelente quarta-feira.
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0: Olá, voltamos. É hora de ficar muito bem informado com Info News. A corrida da inteligência artificial acaba de ganhar um reforço bilionário. A SpaceX fechou um contrato com o Google para fornecer grande capacidade de computação em meio à disputa das gigantes da tecnologia por estrutura capaz de treinar e operar modelos cada vez mais avançados. Pelo acordo, o Google vai pagar 920 milhões de dólares dólares por mês, cerca de 4,7 bilhões de reais até junho de 2029. Em troca, terá acesso a aproximadamente 110 mil GPUs, como são chamados, meio a da Nvidia, peças essenciais para impulsionar o Gemini, sua família de modelos de inteligência artificial. A tarifa mensal integral começa em outubro de 2026 e o valor total pode chegar perto de 30 bilhões de dólares, o equivalente a mais de 153 bilhões de reais. O movimento mostra como a infraestrutura virou peça-chave na competição global da IA. A SpaceX também fechou o contrato com a Anthropic, criadora do cloud, para aluguel de um centro de dados em Memphis, nos Estados Unidos. Esses acordos surgem antes da abertura de capital da empresa, que pode ser avaliada em 1,8 trilhão de dólares. Daqui a pouco, mais informações aqui no Info News. Fique ligado.
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4: E a seleção do Irã poderá voltar aos Estados Unidos um dia antes de cada partida da Copa do Mundo de 2026, contrariando rumores de que os jogadores precisariam chegar e sair no mesmo dia dos jogos. Após semanas de incerteza, todos os atletas receberam vistos, mas parte da comissão técnica e administrativa segue sem autorização de entrada. Por questões políticas e de segurança envolvendo as tensões entre Estados Unidos, Israel e Irã, a equipe transferiu sua base de treinamentos para Tijuana, no México. O Irã estreia no Mundial contra Nova Zelândia em 15 de junho, depois enfrenta Bélgica e Egito pela fase de grupos. Eu sou Kleber Salles e volto daqui a pouco com mais destaques do Mundo da Bola. Só ficar ligadinho aí, hein?
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13: Convite e agradecimento. A família de José Raimundo dos Santos, popular Pedro do Fogão, ainda consternada com a sua partida, convida parentes e amigos para a missa de sétimo dia, em sua memória, que será celebrada no dia 13 de junho de 2026, neste sábado, às 19 horas, na Igreja Matriz Nossa Senhora dos Navegantes de Ronda Alta. Neste momento de saudade e fé, agradecemos sinceramente a todos que manifestaram o seu carinho, solidariedade, em especial Padre Leandro e Padre Jorge, Hospital da Atra, Secretaria de Saúde de Ronda Alta e, com muito carinho, a Melânia, o Grupo do Terço dos Homens, os ministros da Eucaristia, vizinhos e parentes que prestaram apoio à nossa família durante este período de dor. A presença e as orações de todos serão um grande conforto para os nossos corações. Esposa Josefina, filho Jefferson, nora Lucimara e netas Taeme e Lorena, Rogério, Josemar e Josiane, em memória, desde já agradecem a presença e as orações de todos.

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Muito bem, 10 horas e 44 minutos, o som do Folhas na programação. Também teve Venga Boys, Rod Stewart e Charlie Brown Jr. no nosso Boomerang, só com as antiguinhas. São 10h44, 13 graus a temperatura, aqui nos altos da rua Tuiuti. 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

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Seguimos de música com Roberto Carlos.

0: A Copa de 1954 na Suíça entrou para a história como a edição com maior média de gols por jogo. As partidas eram cheias de ataques e placares altos. Os torcedores assistiram a muitos jogos emocionantes e repletos de gols.
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0: 11:07 está no ar o nosso programa Espaço Aberto com avisos, comunicados e demais recados na manhã desta quarta-feira, dia 10 de junho de 2026. Vamos lá então, começando aqui com as informações da previsão do tempo para hoje e também para o restante da semana. Hoje está previsto 6,6 milímetros de chuva com temperaturas entre 11 e 18 graus. Amanhã, quinta-feira, chove mais 10 milímetros. Na sexta-feira, dia 12, chove mais 3,8. No sábado e no domingo não tem previsão de chuva. E na segunda-feira a temperatura já começa a cair, né? 8 graus de temperatura mínima para segunda-feira e 11 graus de temperatura máxima. 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Milho, R$58 a saca. E o trigo de pH 78, R$70 a saca. 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Para complementar as informações, também por aqui das cotações, os indicadores agropecuários com a agência Rádio Web.
1: Indicadores agropecuários com Diego Brião. Soja.
2: Os contratos futuros de soja com vencimento em julho registraram queda nos Estados Unidos na terça-feira. Na Bolsa de Chicago, a cotação era de US$11,13 por bushel ao final do dia. Valor no mercado físico, no Brasil, por saca de 60 quilos. Estado do Mato Grosso, cidade de Rondonópolis, R$117,40. Paraná, Marechal Cândido Rondon, R$112. Bahia, Luiz Eduardo Magalhães, R$113. E Rio Grande do Sul, não me toque, R$114 por saca de 60 quilos.
1: Milho.
2: Valores no mercado físico, por saca de 60 quilos. Paraná, Marechal Cândido Rondon, R$51. Valor em estabilidade na comparação com a cotação anterior. Mato Grosso, Rondonópolis, R$48,60. Também em estabilidade. E Goiás, Rio Verde, R$51 em elevação.
1: Boi gordo.
2: Em São Paulo, na B3, os contratos com vencimento em junho eram negociados ao final da terça a R$348,50 por arroba. Houve queda de 1,13% no dia. Boi à vista, Mato Grosso, Cuiabá, R$338,50 por arroba.
1: Café.
2: Os contratos futuros de café arábica, com entrega prevista para julho, terminaram a terça-feira em Nova York, nos Estados Unidos, em queda. A cotação era, ao final do dia, de R$1.674,65 por saca de 60 quilos. No Brasil, na B3, os contratos futuros de café arábica, com entrega prevista para setembro, apresentaram queda, com cotação de US$289,25 por saca de 60 quilos. Valor no mercado físico do café arábica tipo 6 por saca de 60 quilos. Minas Gerais, Varginha, R$1.490. Bahia, região oeste, R$1.335. E São Paulo, Franca, R$1.480.
1: Algodão.
2: Valor do algodão em pluma por arroba. Mato Grosso, Sorriso, R$130,63. Valor em queda na comparação com a cotação anterior. E Bahia, região oeste, R$133,67. Em elevação.
1: Trigo.
2: Valor no mercado físico do trigo por saca de 60 quilos. Paraná, Marechal Cândido Rondon, R$70 em estabilidade. E Rio Grande do Sul, Júlio de Castilhos, R$69,50 também em estabilidade.
1: Arroz.
2: Valores no mercado físico: Bahia, região oeste, R$ 74 por saca de 60 quilos, em estabilidade. E Rio Grande do Sul, média estadual, R$ 59 por saca de 50 quilos, também em estabilidade.
1: Indicadores agropecuários com Diego Brião, produção Agência Rádio Web.
0: Aí os indicadores agropecuários com a Agência Rádio Web. São 11 horas e 12 minutos na manhã dessa quarta-feira. Bom dia para você, obrigado pelo carinho da audiência. Seguimos aqui com informações do Facebook da Prefeitura Municipal de Ronda Alta antes dos nossos informativos diários. Olha só, diagnóstico municipal entregue para representantes da Defesa Civil. O prefeito Marcos recebeu em seu gabinete Adriano Schutz e o primeiro sargento Carlos Roberto Bartz, da Defesa Civil do Estado, para tratar de assuntos relacionados às intempéries climáticas que exigem maior atenção pelos gestores municipais e também estaduais. Acompanhar a visita o coordenador da Defesa Civil de Ronda Alta, Jerry Lanzarin, da Assistência Social Marlon Stürmer e também do Corpo de Bombeiros Voluntários Loridane Scaravelli. Na oportunidade, o prefeito e o coordenador entregaram aos representantes da DC o documento, né, de apoio de campo e coleta de informações para o diagnóstico municipal. Essa informação está no Facebook da Prefeitura Municipal de Ronda Alta. E na segunda-feira também, dia 8 de junho, ocorreu na agência do Banrisul de Ronda Alta a entrega dos primeiros 3 cartões do programa Operação Terra Forte. O momento contou com a presença do prefeito Marcos Miguel Beus, do secretário de Agricultura e Meio Ambiente, Eliomar Rigo, de representantes da Emater Regional e Municipal, do Banrisul e dos agricultores contemplados, Jéssica Três, Sandro Marcon e também Neuci Marim. O programa Operação Terra Forte é uma iniciativa do governo do estado do Rio Grande do Sul, desenvolvida em parceria com a Secretaria de Desenvolvimento Rural e a Emater RS Ascar. O objetivo é fortalecer a agricultura familiar por meio de investimentos voltados à recuperação e conservação do solo, melhoria da infraestrutura das propriedades e adoção de práticas que aumentem a produtividade e também a sustentabilidade no meio rural. Cada família beneficiada recebe recursos.

siga no Instagram, o perfil oficial da Defesa Civil de Ronda Alta, e fique por dentro das notícias e avisos sobre o clima no município e também na região. Procure por Defesa Civil Ronda Alta ou arroba Defesa Civil Ronda Alta na plataforma do Instagram. Aviso geral, a administração informa que está circulando e-mails falsos sobre irregularidades para com a prefeitura. Pedimos cautela a todos para que não caiam em golpes e não concedam seus dados pessoais em links suspeitos. A prefeitura não entra em contato através de e-mail. Ressaltamos que o nosso conteúdo oficial de divulgações é feito através do site e redes sociais oficiais da administração. A administração informa também que circula postagens falsas em redes sociais, através de anúncios sobre cursos oferecidos pela administração e o governo federal. Não caiam em golpes. As postagens não são oficiais. Procure as redes sociais oficiais, Prefeitura de Ronda Alta no Facebook e Instagram. Se o conteúdo não estiver postado nestas páginas, ele é falso. Fique atento. No CRAS, os atendimentos ao público para serviços de apoio ao INSS e ao gov.br acontecem nas terças e quintas, das 9 às 16 horas no CRAS. Maiores informações pelo 3364-1301. Ainda no setor do CRAS, quer participar do programa habitacional de Ronda Alta? Siga o passo a passo, acesse o site da Prefeitura Municipal de Ronda Alta, www.rondaalta.rs.gov.br/site. Vá até a aba Habitação, baixe e preencha os documentos, declaração, ficha de inscrição habitacional, formulário de recurso administrativo. Depois de preencher, escaneie os documentos e envie pelo link, né? Pronto, sua inscrição estará realizada. Atenção, caso você não tenha acesso aos formulários, confira o cronograma de atendimento para a realização da inscrição presencial nas redes sociais da administração. Agricultura. A Secretaria de Agricultura e Meio Ambiente informa que o programa Dissemina, que é focado no melhoramento genético da bovinocultura leiteira através de inseminações artificiais, segue ativo. Os produtores interessados não precisam realizar qualquer tipo de inscrição, sendo apenas necessário entrar em contato com a secretaria quando necessitar do serviço. Informações pelo 999-77-6773. Ainda pelo 99674-2637. Também pelo 99620-3385. E ainda pelo 3364-5900. Agricultura, atenção, produtores rurais, já está aberto o prazo para a declaração de rebanho de 2026 até o dia 30 de junho. Não deixa para a última hora. Faça a sua atualização de forma rápida e prática sem sair de casa pelo produtor online ou procure a inspetoria Escritório de Defesa Agropecuária do seu município. Manter o teu cadastro atualizado é fundamental para a sanidade animal e também para evitar pendências. Educação, a Secretaria Municipal de Educação e Desporto informa. Inscreva-se para o estágio remunerado por intermédio da ARAC na área de educação. Requisitos: idade a partir dos 16 anos e estar estudando no ensino médio ou graduação na área de educação. Entre em contato pelo 54991222437. Junta Militar. Atenção para o prazo do alistamento militar. A Junta de Serviço Militar informa aos cidadãos nascidos entre 1º de janeiro de 2008 e 31 de dezembro de 2008 é que o prazo para o alistamento militar encerra no dia 30 de junho. O alistamento pode ser realizado na Junta de Serviço Militar junto à Prefeitura Municipal de Ronda Alta ou também pelo site alistamento.eb.mil.br/alistamento. Fique em dia com as tuas obrigações militares. Vigilância

0: epidemiológica de Ronda Alta. 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Infraestrutura, atenção comunidade. A administração informa que um novo processo de licitação para os serviços de coleta de lixo já foi realizado. Neste momento, o processo está em fase de análise de recursos das empresas participantes, etapa necessária para conclusão legal. Após essa fase, será feita a contratação da nova empresa responsável pela coleta. Em breve, divulgaremos novo cronograma de coleta de lixo na cidade, interior e também balneários. Esse, portanto, foi o nosso informativo da Prefeitura Municipal de Ronda Alta. Amanhã tem muito mais, a partir das 11 horas, aqui na programação da Rádio Navegantes. 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
2: Quarta-feira, 10 de junho de 2026, este é o Giro de Notícias. Eu sou Norberto Lotari e você acompanha os destaques do momento. As polícias civil e militar iniciaram na manhã de hoje a Operação Trinos contra o tráfico de drogas no Complexo da Maré, na zona norte do Rio de Janeiro. Os agentes tentam cumprir 56 mandados de prisão e 42 de busca e apreensão contra traficantes do Terceiro Comando Puro. No local, há tiroteios e barricadas em chamas. Uma troca de tiros deixou uma pessoa baleada e atingiu um ônibus na região de Paraisópolis, na zona sul de São Paulo, na noite desta terça. De acordo com a Polícia Militar, a primeira ocorrência foi registrada durante a ação de equipes da Força Tática e outras viaturas da comunidade. Em uma nova proposta de delação premiada, o banqueiro Daniel Vorcaro incluiu informações sobre o financiamento do filme Dark Horse, que retrata a vida do ex-presidente Jair Bolsonaro, e sobre sua relação com o senador Ciro Nogueira, alvo de operação da Polícia Federal, acusado de usar o mandato para favorecer o Banco Master. Segundo investigadores, os relatos não trazem fatos novos para a apuração, o que pode levar à rejeição do acordo. O governo prevê aumentar a mistura de etanol na gasolina de 30 para 32%. O ministro de Minas e Energia, Alexandre Silveira, informou que deve apresentar a proposta ao Conselho Nacional de Política Energética nos próximos 15 dias. A medida atende uma demanda do setor de biocombustíveis. Segundo o ministro, o aumento de 2% não deve diminuir a importação de gasolina em 450 milhões de litros. O Ministério das Relações Exteriores do Irã classificou os ataques mais recentes dos Estados Unidos contra o país como uma clara violação da soberania nacional. A pasta alertou os países do Oriente Médio que abrigam tropas americanas de que podem ser alvos caso o Irã seja atacado novamente. A Argentina venceu a Islândia por 3-0 no último teste antes da estreia da Copa do Mundo. Destaque para Lionel Messi, que voltou ao time após se recuperar de lesão e marcou um gol 2 minutos depois de entrar no segundo tempo. Os outros tentos foram anotados por Almada e Barco. O Giro de Notícias é uma produção da Agência Rádio Web. Produção e apresentação, Norberto Notari. Trabalhos técnicos, Mário Melo.

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6: Convite e agradecimento. 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Esposa Josefina, filho Jefferson, nora Lucimara e netas Taeme e Lorena, Rogério, Josemar e Josiane, em memória, desde já agradecem a presença e as orações de todos.

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1: Mercedes-Benz Stadium em Atlanta é considerado uma das arenas esportivas mais sustentáveis do mundo. Conta com mais de 4 mil painéis solares, capazes de gerar aproximadamente 1,6 milhão de quilowatts-hora por ano. O estádio vai receber 8 partidas da Copa, entre elas as semifinais. Já o Lincoln Financial Field, na Filadélfia, opera com mais de 11 mil painéis solares e ainda usa turbinas eólicas instaladas na própria estrutura da arena. Este estádio vai receber a seleção brasileira na partida contra o Haiti no dia 19. A grande final da Copa do Mundo acontece no MetLife Stadium em Nova Jersey. Ele possui o chamado Solar Rink, uma estrutura com 1.350 painéis solares instalada na cobertura da arena. Além disso, desde 2023, o estádio opera com energia 100% renovável, a partir da compra de créditos de fonte eólica.
0: Produção e distribuição, Agência Rádio Web.

0: Na série Curiosidades sobre os países da Copa do Mundo de 2026, o assunto agora é Inglaterra. E muita gente pensa logo em futebol, chá das cinco e na família real. Mas o país guarda curiosidades muito mais surpreendentes. A Inglaterra abriga uma tradição curiosa chamada Cheese Rolling. Nela, participantes correm atrás de um queijo que desce uma colina em alta velocidade. O vencedor é quem chega primeiro ao fim da ladeira. E muitos terminam a prova com alguns arranhões pelo caminho. Pouca gente sabe, mas o país possui uma das florestas mais famosas da história. A Floresta de Sherwood, ligada às lendas de Robin Hood, o herói que roubava dos ricos para ajudar os pobres. No futebol, a Inglaterra se orgulha de ter criado as regras que deram origem ao esporte moderno. Além disso, a Premier League é hoje um dos campeonatos mais assistidos do mundo, reunindo torcedores em praticamente todos os continentes. E tem mais uma curiosidade. Os ingleses consomem milhões de xícaras de chá por dia. Mas o hábito não nasceu no país. A bebida veio da Ásia e acabou se transformando em um símbolo nacional. Entre castelos, tradições centenárias, esportes e costumes peculiares, a Inglaterra mostra que é mais do que aquilo que parece nos cartões postais. Uma terra onde a história e a modernidade convivem lado a lado há séculos. A Inglaterra está na Copa do Mundo e vai estrear diante da Croácia no dia 17 de junho. Agência Rádio Web com informações dos países da Copa do Mundo, Daniele Esperon.
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1: A seleção brasileira segue a preparação visando a estreia na Copa do Mundo diante do Marrocos no próximo sábado, às 19h da noite, no horário de Brasília, em Nova Jersey, nos Estados Unidos. No treinamento desta terça-feira, Neymar segue fora, se recuperando da lesão na panturrilha de grau 2. O técnico Carlo Ancelotti comandou um treinamento já visando, né, a escalação para a partida contra o Marrocos. E Banhos, Marquinhos, Léo Pereira, Douglas Santos, Casemiro, Bruno Guimarães, Ederson, Matheus Cunha, Gabriel Martinelli, Rafinha e Luiz Henrique chegaram a treinar usando coletes na primeira parte da atividade como um time titular. O técnico italiano está tentando disfarçar e fazer mistérios em relação à escalação para o jogo contra o Marrocos, até porque ele mesmo já disse que tem o time na cabeça. E Banhes é um jogador importante que participou, inclusive, em 2023, do jogo entre Brasil e Marrocos. Ele fala a respeito da expectativa para esse jogo.
2: De frustração a emoção, acho que é totalmente oposto um do outro, né? É uma felicidade, é um privilégio, é uma honra estar aqui disputando essa Copa do Mundo pelo meu país, por onde eu sempre sonhei estar. Acreditava que era um sonho muito distante, mas hoje ele está se realizando. Então isso, para mim, de fato, é um momento muito importante na minha carreira. E, cara, a emoção, sim, muito grande, mas a ficha caiu, sim, até por chegar aqui, tá tudo cheio. Então isso daí, de fato, faz com que, e mostra que o evento, o quão grande ele é, e isso é importante pra gente.
1: O Brasil segue a quarta-feira de preparação. Vale lembrar que a seleção brasileira está no grupo C e, na sequência, vai enfrentar o Haiti no dia 19, jogo que deve ter a presença do atacante Neymar, e termina a fase de grupos contra a Escócia no dia 24 de junho. Agência Rádio Web com informações da seleção brasileira, Daniela Esperon.

0: No Rio Grande do Sul, uma mudança importante promete aliviar o orçamento de milhares de famílias. A partir de 1º de agosto, entra em vigor a maior ampliação da tarifa social de água e esgoto já realizada no estado. A medida foi aprovada pela Agência Estadual de Regulação dos Serviços Públicos Delegados do Rio Grande do Sul e vai ampliar o número de beneficiados de 45 mil para 240 mil famílias, alcançando cerca de 1 milhão de gaúchos. O benefício garante desconto de 50% na conta de água e esgoto para consumo de até 15 metros cúbicos por mês. Tem direito às famílias inscritas no Cadastro Único, o CAD Único, com renda de até meio salário mínimo por pessoa. O desconto vale para um único imóvel residencial por CPF. Segundo a Corsan, não será preciso fazer solicitação. A companhia fará o cruzamento de dados para identificar automaticamente quem tem direito ao benefício, evitando que famílias em situação de vulnerabilidade fiquem de fora por falta de informação ou problemas cadastrais. Para mais informações, os clientes podem utilizar os canais de relacionamento no site corsan.com.br ou entrar em contato pelo WhatsApp e ligação gratuita por meio do número 0800-646-6444. Agência Rádio Web. Produção e reportagem, Décio Caramigo.
1: Em junho é celebrado o Dia Nacional da Imunização, que é um momento de alerta sobre a importância da vacinação ao longo da vida. O Brasil é reconhecido historicamente pela adesão às campanhas infantis. Porém, o país enfrenta desafios quando o assunto é imunização de adultos e idosos. Para o infectologista e gerente médico da biofarmacêutica GSK, GC Alves, o tema ganha mais relevância diante do envelhecimento da população brasileira.
2: Ainda é muito frequente que as pessoas entendam a vacinação como algo apenas ligado à faixa etária pediátrica, mas a vacinação é um compromisso importante ao longo de toda a vida. O calendário de vacinação, ele não é limitado às crianças, ao contrário, existem vacinas que são específicas para os adultos e indivíduos mais velhos, e eles precisam ficar atentos, porque há recomendações importantes sobre doenças que podem ser evitadas através da vacinação.
1: Segundo apontam projeções do Instituto Brasileiro de Geografia e Estatística IBGE, até o ano de 2050, o Brasil terá mais pessoas acima de 60 anos de idade do que jovens entre 15 e 24 anos. Com o avanço da idade, o sistema imunológico se torna mais vulnerável, aumentando o risco de doenças, como é o caso do herpes zóster, que é conhecido popularmente como o cobreiro. Ele é causado pela reativação do vírus varicela zóster, que é o mesmo que causa a catapora.
2: O herpes zóster, embora seja uma doença bastante conhecida, é também muito subestimada. As pessoas não sabem que ela pode causar uma dor intensa, complicações graves e causar um impacto duradouro na qualidade de vida. Muitas vezes as pessoas não entendem que o vírus da catapora, aquele que foi adquirido na infância, pode permanecer dormente no organismo por muitas décadas e ser reativado exatamente no momento de maior fragilidade do sistema imune, algo que ocorre de forma natural exatamente após os 50 anos.
1: A doença pode ter cenário agravado em imunocomprometidos e pessoas com comorbidades.
2: Adultos com sistema imunológico comprometido e pessoas mais velhas, especialmente que tenham doenças crônicas como doenças cardiovasculares, diabetes, doença renal crônica, estão mais expostos ao risco e principalmente às maiores complicações do herpes zóster.
1: Por isto, também segundo ressalta GC Alves, é importante procurar um médico para saber mais sobre o herpes zóster e as formas de prevenção, principalmente para pessoas com idade acima de 50 anos. Este material foi produzido em parceria com a GSK e é dirigido ao público em geral. Consulte seu médico antes de iniciar qualquer tratamento. Agência Rádio Web, produção e reportagem, Diego Obrião.
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partir de agora, comigo, Nando Pinheiro. Aumenta o volume! Começando Bandas e Companhia, com o melhor das bandas do Sul. Obrigado por sua audiência. Fica comigo, não sai dessa frequência, não sai dessa sintonia, porque eu te prometo que a partir de agora será só as melhores. 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

0: legal saber que você está na melhor programação do seu rádio. Fica ligado que daqui a pouco tem mais bandas e companhia pra você que se liga nessa rádio. É já já, hein? Não sai da frequência.
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2: 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No sul do Brasil. Essa cultura rica, bandas e companhia. Vamos já dar início à nossa próxima sequência. Confira aí.

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0: 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De volta aqui, Nando Pinheiro. Vem que tem músicas de bandas, vem que tem as melhores da regionalidade do sul do Brasil. Bandas e Companhia, vamos conferir as próximas músicas.

0: aí, tá gostando da nossa programação? Espero que sim, ó. Daqui a pouco eu estou de volta com mais Bandas e Companhia. Não saia daí!
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1: 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Bandas e Companhia, vamos conferir as próximas músicas.

0: curtindo a nossa programação Pandas e Companhia com a apresentação de Nando Pinheiro. Deixa eu tomar uma aguinha ali, é coisa rápida. Daqui a pouco eu volto trazendo só as melhores. Bandas e Companhia.
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7: 1:40.
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0: É muito bom ter você na sua rádio preferida. Bandas e Companhia com a apresentação de Nando Pinheiro. Aumenta o volume porque tem mais, tem muito mais sucessos pra você.
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0: legal saber que você está na melhor programação do seu rádio. Fica ligado que daqui a pouco tem mais bandas e companhia pra você que se liga nessa rádio. É já já, hein? Não sai da frequência.
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aqui pra você. Músicas de bandas, o que há de melhor no mundo da música, no sul do Brasil. Essa cultura rica, bandas e companhia. Vamos já dar início à nossa próxima sequência, confira aí.

0: neste ano cai em uma segunda-feira. A data abre caminho para um feriadão e deve movimentar viagens, comércio e turismo. Em outubro, o feriado do dia 12 também será uma segunda-feira. Logo depois, finados. Em 2 de novembro, repete o mesmo cenário. Já a proclamação da República em 15 de novembro cairá em um domingo e não deve ampliar a folga da maioria dos trabalhadores. Na reta final do ano, o Dia da Consciência Negra, em 20 de novembro, e o Natal, em 25 de dezembro, serão em sextas-feiras, favorecendo novas emendas. Há ainda pontos facultativos em 28 de outubro, 24 de dezembro, após 13 horas, e 31 de dezembro, após 13 horas. Serviços essenciais podem funcionar. Quem trabalhar tem direito à folga compensatória ou pagamento em dobro. Daqui a pouco eu volto com mais informações aqui no Info News. Fique ligado.
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tá começando mais uma tarde daquelas nesta quarta-feira animadíssima. Eu tô pronto aqui, você também daí? Então, vamos nós. Vamos aqui esquentar cada vez mais a sua tarde desse dia especial, né? É quarta-feira, metade da semana, então bora dar o play nas melhores músicas a partir de agora.

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3: Mais uma edição aqui do nosso Radar Esportivo chegando nesta quarta-feira, 10 de junho de 2026. E em sua primeira Copa do Mundo, o zagueiro Ibanhês mostrou versatilidade e afirmou estar pronto para atuar em qualquer posição que Carlo Ancelotti precisar, seja na zaga, lateral direita ou até como volante, especialmente após o corte de Wesley por lesão. O defensor de 27 anos destacou a objetividade do treinador italiano, evitou revelar detalhes dos treinamentos e celebrou sua evolução profissional no Al-Ahli da Arábia Saudita, onde ganhou experiência como líder e capitão. Após ficar fora da Copa de 2022, Ibanhês vive a realização do sonho de disputar o Mundial e garante estar focado no presente enquanto aguarda a estreia da seleção brasileira. Eu sou Kleber Salles e a gente conta tudo sobre a seleção brasileira. Já estamos na expectativa aí do Brasil na Copa, hein? A gente volta já já.
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3: 2:39.
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você aqui ao vivo, hein? Com o seu show da tarde. Espero que todos estejam aí prontos pra curtir, pra aproveitar essa tarde aí empolgante ao som das melhores músicas. Ó, sem mais delongas, vamos nessa!

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0: certo, hein? E demorei pra chegar, mas cheguei. É Ronaldinho e Cato, hein?
1: Esquece!
0: É Ronaldinho e Cato, só curtindo o rolê aleatório.
1: Vambora!
2: Vai! O time mostrou.

0: cantor Daniel. 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

0: A Copa de 1954 na Suíça entrou para a história como a edição com maior média de gols por jogo. As partidas eram cheias de ataques e placares altos. Os torcedores assistiram a muitos jogos emocionantes e repletos de gols.
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3: No seu show da tarde e já vamos dar aqui o play na sequência que envolve você, hein? Os hits mais incríveis, o que tá bombando lá fora, toca aqui na sua programação. O seu programa cheio de energia positiva e de muita musicalidade, hein?
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10: Mais uma seleção musical do seu Show da Tarde. Olha, prepare-se porque essa seleção promete. Você vai cantar, você vai dançar, você vai se divertir ao som dos hits aí do

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8: Olá, voltamos e o Info News está no ar, deixando você muito bem informado. A proteção aos animais ganhou um reforço na legislação brasileira. Desde segunda-feira, dia 8, passou a valer uma mudança no Código Penal que transforma o exercício ilegal da medicina veterinária em crime, ampliando as punições para quem atua na profissão sem autorização legal. A partir de agora, qualquer pessoa que exercer atividades de médico veterinário sem registro ou habilitação poderá responder criminalmente, mesmo que o serviço seja prestado de forma gratuita. A pena prevista varia de 6 meses a 2 anos de detenção. A nova regra também estabelece agravantes para situações mais graves, se a atuação irregular resultar em lesão corporal grave ou morte de uma pessoa, o responsável poderá responder pelos crimes correspondentes previstos na legislação. Quando houver lesão ou morte de animais, o infrator também poderá ser enquadrado na Lei de Crimes Ambientais. A medida vale ainda para profissionais que estejam com o registro suspenso ou cancelado e continuam exercendo a atividade. A expectativa é aumentar a segurança nos atendimentos e fortalecer a proteção à saúde animal e à população. Encerramos mais um Info News. Eu sou o Silva Júnior e volto amanhã com mais notícias para você. Grande abraço e até lá.
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4: E a seleção do Irã poderá voltar aos Estados Unidos um dia antes de cada partida da Copa do Mundo de 2026, contrariando rumores de que os jogadores precisariam chegar e sair no mesmo dia dos jogos. Após semanas de incerteza, todos os atletas receberam vistos, mas parte da comissão técnica e administrativa segue sem autorização de entrada. Por questões políticas e de segurança envolvendo as tensões entre Estados Unidos, Israel e Irã, a equipe transferiu sua base de treinamentos para Tijuana, no México. O Irã estreia no Mundial contra Nova Zelândia em 15 de junho. Depois enfrenta Bélgica e Egito pela fase de grupos. Eu sou Kleber Salles e volto daqui a pouco com mais destaques do Mundo da Bola. Só ficar ligadinho aí, hein?
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1: 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Faça um cofrinho. Todos os dias, guarde todas as moedas da sua carteira em um cofrinho. Sem muito esforço, você terá mais um dinheirinho extra daqui a alguns meses. 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
4: 3:35.
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0: DJ gritou, que pena.
1: Que pena.
0: Que pena.
1: Faz barulho pra Thales nessa hora.
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9: Intervalo comercial, a gente tá de volta aqui com mais uma dose de música boa no seu show da tarde. Tá prontinho aí pra embalar mais ainda as melhores? E aí, tá prontinho pra ouvir aí somente as mais da tarde? Então se liga e vem junto com a gente. Tamo

0: que nós baila também, rapaz.
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pra você aqui ao vivo, hein? Com o seu show da tarde. Espero que todos estejam aí prontos pra curtir, pra aproveitar essa tarde aí empolgante ao som das melhores músicas. Ó, sem mais delongas,

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2: Olá, é hora de ficar muito bem informado. O Info News está no ar. Eu sou o Silva Júnior. Muito prazer. Hoje é quarta-feira, 10 de junho de 2026. A disputa em torno do Pix colocou o sistema brasileiro de pagamentos no centro de uma tensão entre Brasil e Estados Unidos. A investigação americana acusa o país de favorecer a plataforma, mas o debate vai além da concorrência. Envolve soberania digital, tecnologia e o controle de uma infraestrutura usada por milhões. Autoridades dos Estados Unidos questionam regras do Pix, a atuação do Banco Central como operador do sistema e a obrigação de grandes instituições oferecerem o serviço. O governo brasileiro reagiu, classificou as acusações como injustificadas e afirmou que a ferramenta é pública e aberto a empresas nacionais e estrangeiras. Especialistas apontam que a pressão tem ligação com interesses de empresas de cartões preocupadas com o avanço dos pagamentos instantâneos. Mesmo assim, os cartões não perderam espaço. De 2020 a 2025, o volume movimentado subiu cerca de 125%. Hoje o Pix alcança 93% da população adulta e corresponde a quase metade das transações financeiras no país. Por isso, a disputa virou um alerta para outros governos que também buscam proteger sua autonomia digital. Daqui a pouco, mais informações aqui no Info News. Fique ligado.
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3: 4:34.
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0: 5:17.
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5: Convite e agradecimento. A família de José Raimundo dos Santos, popular Pedro do Fogão, ainda consternada com a sua partida, convida parentes e amigos para a missa de sétimo dia, em sua memória, e será celebrada no dia 13 de junho de 2026, neste sábado, às 19 horas, na Igreja Matriz Nossa Senhora dos Navegantes de Ronda Alta. Neste momento de saudade e fé, agradecemos sinceramente a todos que manifestaram o seu carinho, solidariedade, em especial Padre Leandro e Padre Jorge, Hospital da Atra, Secretaria de Saúde de Ronda Alta, e com muito carinho a Melânia, o Grupo do Terço dos Homens, os ministros da Eucaristia, vizinhos e parentes que prestaram apoio à nossa família durante este período de dor. A presença e as orações de todos serão um grande conforto para os nossos corações. Esposa Josefina, filho Jefferson, nora Lucimara e netas Taeme e Lorena, Rogério, Josemar e Josiane, em memória, desde já agradecem a presença e as orações de todos.

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0: que tem baile na cancha do Quintino, senhor? O senhor não vai?
1: Eu vou.
0: Mas qual tá liviano? Eu sempre fui disso, né?
1: E tu, Fula? Tu não tem prenda lá pra rezar?
0: Eu não, tô só pela boia do meio-dia, um espiaço de orelha com batata. Sempre pela boia, não?

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2: Oi, gente, estamos chegando com o Baú Sertanejo nessa quarta-feira linda, linda, linda. Como é que tá aí, gente? Tudo bom com você? Tudo certinho? Que bom então, hein? A partir de agora tem Baú Sertanejo. Alegria, alegria, alegria, alegria, porque a partir de agora tem Baú Sertanejo no seu rádio, levando muito mais som pra você, onde você estiver. Sinta-se sempre à vontade, tá bom? O Baú Sertanejo começa a edição de hoje tocando o que foi sucesso no sertanejo e também as tendências. A partir de agora tem Baú Sertanejo.
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0: Valeu, gente! Depois do intervalo, a gente tá aqui de volta com o Baú Sertanejo. Aumenta aí o som pra você conferir.

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0: Eita coisa boa, é relembrar as grandes emoções. Está de volta o Baú Sertanejo.

0: isso, gente.
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0: Raul Sertanejo, uma sequência melhor do que a outra aqui pra você ouvir, curtir e relembrar. Daqui a pouco tem mais, não sai daí não.
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0: Eita, moda boa é essa aí que tá chegando aqui no nosso Baú Sertanejo.

0: Sertanejo, sempre com as melhores pra você aqui, não sai da sintonia, já já tem mais pra você.
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0: Mais uma super sequência de volta aqui, ó, pra você ouvir curtir no Baú Sertanejo.

0: Eita, fica triste não aí, tá triste? Pra que ficar triste? A gente volta amanhã na quinta-feira.
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2: Alô, minha gente, estamos chegando por aqui no programa Sertanejo Classe A. Quem vos fala e se apresenta sou eu mesmo, o Elbert Andrade. Prazer imenso estarmos juntos aqui com a nossa boa música sertaneja, abraçando você, amigo ouvinte, de longe, de perto, de toda a nossa cidade e região, onde você vai ter a oportunidade de ouvir aqui os grandes sucessos da nossa boa música sertaneja. E a gente vai começar muito bem o nosso programa, trazendo pra você já aqui o primeiro sucesso de hoje, hein? Pode aumentar o volume.
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0: Estamos de volta com o sertanejo. Estamos de volta com o sertanejo classe A. O seu programa sertanejo de todos os dias.
1: Você está curtindo o sertanejo, Graciana? Comunicação desse amigo de vocês, o Elbert Andrade, abraçando você, amigo.

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1: Mais um modão que nós ouvimos juntos em nosso programa Sertanejo Classe A. Daqui a pouquinho tem mais músicas.
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